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2: 21 horas e 2 minutos.
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0: 21h21.
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1: 22 horas e 1 minuto.
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1: Cadu!
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2: Tchãozinho, Alessandro, obrigado pelo carinho de Paulo e Paulino. Obrigado a tantos amigos que nós estamos vendo por aqui, né?

0: 22 horas e 21 minutos.
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0: 2 horas e 31 minutos.
1: Vocês precisam admitir alguma coisa.

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2: 22:42.
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0: 10:47.
1: Sucesso, Gian Giovanni, Bruno Marrone.
2: Nós.

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0: ainda tá bonita assim lá longe.
1: Camargo e Luciano!
2: 23 horas e 17 minutos.

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5: 0:23.
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1: 0 hora e 30 minutos.

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7: 0 hora e 45 minutos.

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0: de Paulo e Paulino!
1: Cadu!
0: Que lindo, que lindo, que obrigado. Prazer, que honra ter vocês aqui no nosso DVD.
1: A honra é nossa, obrigado pelo convite. Sucesso e mais sucesso ainda pra vocês, tá bom?
0: Obrigado, Deus abençoe vocês, viu?
2: Tchãozinho, Alessandro, obrigado pelo carinho de Paulo e Paulino. Obrigado a tantos amigos que nós estamos vendo por aqui, né?

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1: Goleia 87,9. 1 hora e 5 minutos.

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1: Uma hora e 22 minutos.

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0: 1:40.
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2: 2 horas e 1 minuto.

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0: 2:23.
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0: eu acho que você tem que mandar aquela mensagem. Mas manda o que está no seu coração.
1: Porque se fosse eu falaria mais ou menos assim.
2: Ei, boa noite. Antes de te bloquear, eu só vim te dizer que a partir de hoje pode tocar o terror, fazer o que quiser fazer. A boca é sua, curte sua farra. Sinto mais nada.
0: Não, apaga.

2 horas e 32 minutos.

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2: 2 horas e 41 minutos.

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0: Boa noite, Uberlândia! Faz barulho aí, Uberlândia, que eu quero ouvir! Que coisa linda, galera!
1: 2 horas e 51 minutos.

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1: 3 horas em ponto.
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Quem sente saudade sou eu. Isso é maravilhoso.

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0: Quem gostou faz barulho aí, churrasco fã!
1: Fernando de Sorocaba, muito obrigado.
2: Canção Rei!
0: Isso aqui tem que ter sentimento.
2: Displicente.
0: Conta essa história pra nós, pai.
3: Eu tô deixando a luz acesa pra salvar.

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0: Cadu!
1: Que lindo, que lindo, que obrigado. Prazer, que honra ter vocês aqui no nosso DVD.
0: A honra é nossa, obrigado pelo convite. Sucesso e mais sucesso ainda pra vocês, tá bom?
1: Obrigado, Deus abençoe vocês, viu?
2: Tchãozinho, Alessandro, obrigado pelo carinho de Paulo e Paulino. Obrigado a tantos amigos que nós estamos vendo por aqui, né?
3: 3 horas e 52 minutos.

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0: 4:02.
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0: Eu não teria chegado a lugar nenhum se não fosse vocês. Muito obrigado. Muito obrigado.
1: Cadê a mãozinha no céu assim, vem? De um lado pro outro. Lisboa!

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0: 4:22.
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1: 4 horas e 41 minutos.

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2: 5 horas e 23 minutos.

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1: 5 horas e 45 minutos.

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0: Obrigado.
1: Obrigado.
0: Obrigado. É um prazer muito grande para Ed e Fábio César estarmos participando da segunda edição desse maravilhoso projeto 100% Caipira. Agora quem vem?
2: Léo Canhoto e Robertinho!

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2: 6 horas e 1 minuto.

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0: dia. 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
1: 6 horas e 22 minutos.

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2: 6 horas e 44 minutos.

0: 6:53.
1: Oi, compadre.
2: Você já assuntou tanto que vida de rico é complicada.
1: É de vera. Vida que é muito difícil. Até pra morrer, né, compadre?
2: Até pra morrer, uai. O rico é uma vertigem.
1: Já deram um desmaio.
2: Só furtar um infarto do miocárdio.
1: Vai coroa, compadre.
2: E pomposamente venha falecer.
1: É, marvado. Compadre, mas isso é pura complicação, né, não?
2: É, pobre não. Pobre sofre um trem.
1: Um trem, não.
2: Dá nele um sedeco.
1: Nossa pituca.
2: É o quem sabe um cangolê.
1: É.
2: Tomba pra lá é bucutu.
1: É, bate com as dez, né, compadre?
2: Pita o bazé, compadre. Torra a buta. Entrega rapadura, ó. E adeus. Adeus.

0: desafinar, todos dois sujos por mão. Compadre, nessa questão do fumo aí, acho que tem um empate.
1: Tem empate.
0: Porque rico ou pobre, sendo pitante, onde vai leva fumo, né, compadre?
1: Leva fumo mesmo, compadre.

0: compadre?
1: Não sendo uma má pergunta, compadre, o que vem a ser por criação? É alguma criação de porca?
2: Compadre, deixa de ser rudo, cabeça ruim.
1: Eu tô meio rudo mesmo.
2: Vou explicar pro senhor de novo. Por criação é o seguinte. Vamos com o senhor numa volta de lua dessa. Tem comido uns pés de porco no feijão preto?
1: Pé de porco.
2: Uma farinha de minduim.
1: Rapaz.
2: É de vera. Até fava de baru pros goianos, é muito bom.
1: É bom pra
2: então senhor. Dá uma sustância no senhor.
1: Melhora a natureza, compadre?
2: O senhor chama a comadre e dá uma brincada mais ela assim de acordo mesmo, vai sair faísca.
1: Danada.
2: Daí uns dias ela começa a ficar mais bonita.
1: Fica bonita.
2: Vai ficando briosa.
1: Fica briosa.
2: Fica fortona.
1: Fica fortona.
2: 9 meses depois, butuco, buguelo. Isso é que é por criação.
1: Vai, compadre. Então lá na Alencana tá por criando sem base.
2: Compadre. Não tô bem acreditando, não.
1: Mas que descrença.
2: Mas em todos os casos, benzo a Deus, parabéns.

0: Tem tudo daquilo, hein, compadre?
1: Tem tudo e o homem tem tupete, compadre.
0: Não tem muito mais, não. Tem uns langões pra riba, mas ainda tem.
1: Mas tem.
0: E ele é de palavra.
1: Palavra.
0: Birrento.
1: Birrento.
0: O povo é de riba, danou, que eu tava nos copos que Minas Gerais devia.
1: Danou.
0: Mas ele meteu o pé no toco, falou, não pago. E pelo que eu sei, não pagou, não.
1: E ele de palavra. Quando falaram não paga, não pagava mesmo?
0: Agora não paga mesmo, porque já passou por outra banda, né?
1: Mas tá lá dizendo, não paga.
0: Que Deus abençoe lá do outro lado. Mas fica duro aí, companheiro.
1: E lá paga, hein?

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6: 7 horas e 2 minutos.

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0: Delícia, delícia, bom dia pra você. Através das frequências moduladas em 87,9 MHz, da sua, da minha, da nossa Poleia FM, aqui diretamente do coração dos Três Rios, começamos mais um Bom Dia Palestina.
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0: É, com o apoio, com a graça de Deus, estamos por aqui, começando essa festa no seu rádio, também com o apoio do Top Supermercado e da Aline Modas.
8: Vamos voltar!
0: É isso aí!
8: Chegamos!
0: Que bom!
8: Liga o rádio!
0: É, tá todo mundo com o rádio ligado já!
8: Bora, vai!
0: Fazer o Bom Dia Palestina!
8: Nossa, que complicado,
0: teu... Não é nada, é gostoso!
9: No pique, no pulo, no batido da emoção!
0: Que bom, velho, que bom! E agora fiquei feliz com você, ué!
9: Falando de Adão e Eva...
0: Ah. Ninguém tá falando de Adão e Eva, fala!
9: Falando de Adão e Eva...
0: Ah.
9: Diz que a Eva chegou pro Adão, na época daqueles que moravam os dois lá no piso...
0: No paraíso.
9: No paraíso?
0: Paraíso.
9: A Eva falou assim pra ele. Adão, você me ama de verdade? Ele olhou pra ela e falou, eu tenho outra opção?
0: Vai, vai, viu? Tem música hoje, não?
9: Hoje?
0: Hoje. Tem música,
9: Tratá? Não tem música hoje.
0: Não,
9: cadê
0: tem?
9: O Tratá?
0: Outra. Tem, Tratá?
9: Oh, hoje eu não. Oh, que música?
0: Não tem música pra tocar?
9: Hoje o velho já não cantou a do Jardim Triste?
0: Ah, era aquela outra.
9: Ele que cantou de trás pra frente?
0: Então não tem música hoje?
9: Ah, eu tenho um negócio.
0: Então vai. Mostra o negócio pro povo.
9: Ah, véio, presta atenção.
0: Atenção, povo.
9: Cê
0: o tá velho vai mostrar o negócio pra vocês.
9: Você tá aproveitando com o Tratá de chuva.
0: Chuva.
9: Então, né? Vamos falar um contraste aqui.
0: Certo.
9: Tem a dor, rapaz, traição no deserto. E aquele sor comendo sorto.
0: Certo.
9: Mardido a cagar.
0: No deserto?
9: Nossa senhora.
0: Muita areia.
9: E aí um prosseu com o outro assim. Como que você só fica falando em lasanha, peru assado. Tudo e nós morrendo de sede. Foi que é o único jeito de dar água na boca.
0: Zezinho, conta alguma você.
8: Eu não, eu tenho um caso verídico.
0: Caso o quê?
8: Verídico.
0: Certo? O que, que é?
8: Verídico aí.
0: Verídico.
8: É, um caso assim que aconteceu comigo.
0: Fala então, verídico.
8: Aí.
0: Fala verídico.
8: No último dia de aula.
0: Fala verídico.
8: Verídico.
0: Verídico.
8: Verídico.
0: Isso.
8: Aí, você falar o verídico.
0: Tonto,
8: então, no último dia de aula.
0: Opa.
8: Aconteceu comigo.
0: Então vai lá.
8: O professor chegou assim na classe. Amanhã acabou a escola. Acabou a escola, acabou as aulas.
0: Acabou as aulas.
8: Certo? Aí eu vou fazer uma pergunta. Quem responde? E o tontinho tinha que erguer a mão, né?
0: Sempre, você,
8: né?
0: Sempre tem.
8: Ah, pai, assim, né? Aí erguei a mão assim.
0: Certo.
8: Ela falou assim, Zezinho, o que você sabe sobre os poetas e músicos do século XVIII?
0: Nossa, o que você respondeu? Nota 10 pra ele. Mas você vai indo bem na escola, né?
8: Eu fui ano passado.
0: Sua escola é cara.
8: Minha cara cagada na escola.
0: É verdade.
8: Deus me livre. Olha, o senhor acredita que eu cheguei com o recibo da mensalidade no último mês? No ano passado?
0: Certo.
8: Eu cheguei com o recibo da mensalidade. Aí meu pai olhando nele assim, falou, Zezinho, Zezinho. Sua escola tá ficando muito caro pra mim. Aí eu virei pra ele e falei, pai, eu sou o único que não estuda nada.
1: Sertanejo aditivado.
0: Boa, boa, boa, boa. A primeira musical de hoje. Simone Mendes.

0: 7h14, agora é aquele momento para nossa reflexão para o dia desta terça-feira, 6 de outubro, ser ainda melhor, com a mensagem do Evangelho através do Padre Reginaldo Manzotti.
1: O Senhor esteja convosco, Ele está no meio de nós. Proclamação do Evangelho de Jesus Cristo segundo São Lucas. Glória a vós, Senhor. Jesus entrou numa aldeia, onde uma mulher chamada Marta o recebeu em sua casa. Tinha ela uma irmã que se assentou aos pés do mestre para ouvi-lo falar. Marta, preocupada com a casa, disse a Jesus: Senhor, não te importas que minha irmã me deixe só a trabalhar? Dize a ela que me ajude. O Senhor respondeu: Marta, Marta, muito te inquietas e te preocupas com muitas coisas. No entanto, uma só coisa é necessária. Maria escolheu a melhor parte e não lhe será negada. Palavra da salvação, glória a vós, Senhor. Meus irmãos, aqui eu não quero dizer que Marta foi melhor que Maria ou Maria foi melhor que Marta. Na vida nós precisamos ser Marta e Maria. Trabalhar e rezar. O problema é que nós hoje vivemos um ativismo muito grande. Trabalhamos muito para quê? Corremos para quê? Para depois deixar para os filhos? A vida inteira trabalhando para depois ter um derrame, um infarto, e de repente tudo que você conquistou acabou. O equilíbrio. E não digo isso para vocês, eu digo isso para nós. Meus irmãos, preocupação nós sempre teremos. Mas lembremos o que nos ensina Santa Teresa. Nada te perturbe. Nada te amedronte. Nada. Só Deus basta. Só Deus basta. Tá escutando? Não estou dizendo que é fingir que os problemas não existem. Enfrentá-los, mas pedir, Senhor, serenidade. O que eu posso resolver, resolverei. O que não posso, eu entrego, Senhor. Maria escolheu a melhor parte e não lhe será tirada. Senhor, que eu também possa, às vezes e com muita frequência, me sentar aos teus pés e ouvir, aprender. Dai, Senhor, a serenidade que necessitamos. A força e o vigor de Marta. Serenidade que necessitamos. A força e o vigor de Marta.

é terça-feira. E nesse momento queremos rezar pelos doentes. E se você está perto de uma pessoa enferma, impõe as mãos. Senhor Deus, abençoai os doentes nos hospitais. Abençoai os doentes nas enfermarias, nos leitos das casas. Dai saúde aos doentes e aos cuidadores. Paciência. Abençoai os remédios, as roupas dos enfermos e a água, pela efusão do Espírito Santo. Em nome do Pai, do Filho e do Espírito Santo.

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1: 7 horas e 22 minutos.

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Olá, hoje 6 de outubro, dia do tecnólogo e dia nacional do circulista. Aniversariantes, Tamara Felipe, atriz, e Kaique Brito, ator. Em 1927, estreou em Nova York o filme O Cantor de Jazz, que inaugurou a era do cinema falado. Em 1981, extremistas radicais islâmicos descontentes com os acordos de paz com Israel assassinaram o presidente do Egito, Anwar Sadat, durante um desfile militar. Em 1989, a atriz Bette Davis, premiada pelo filme A Malvada, morreu de câncer aos 81 anos de idade. Em 1998, o iatista Lewis teve sua perna decepada pela hélice de uma lancha durante uma regata em Vitória,

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2: Diminua o estresse através de vários métodos eficazes. Há muitas maneiras de livrar-se do estresse e pressões. Seja mais sociável, faça atividades que podem melhorar a sua confiança e estabeleça metas realistas.
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3: Segura, peão.

0: Previsão do tempo para terça-feira, 6 de outubro de 2026. Região Sudeste, em Belo Horizonte, Minas Gerais, o dia vai ser de céu encoberto. Os termômetros registram mínima de 20 e máxima de 29 graus. A umidade relativa do ar vai de 90 a 30%. Em Conceição da Barra, Espírito Santo, a previsão para o aniversário da cidade aponta para céu encoberto, com temperatura mínima de 19 e a máxima de 32 graus. A umidade relativa do ar é de 100 a 40%. Você ouviu a previsão do tempo para terça-feira, 6 de outubro de 2026, com informações do IBGE Cidades e do Instituto Nacional de Meteorologia, INMET.
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O JP Morgan elevou a recomendação para as ações brasileiras, passando de neutro para overweight, classificação que indica uma exposição acima da média. Segundo o banco, o resultado do primeiro turno das eleições reduziu parte da incerteza política e mudou a avaliação sobre a relação entre risco e retorno dos ativos brasileiros. A mudança ocorreu enquanto o Ibovespa registrava forte alta, chegando a subir cerca de 8,5% no início da tarde. O banco estima que as ações brasileiras ainda podem ter valorização entre 12% e 20%. Entre os fatores apontados estão a possibilidade de novas reduções da taxa Selic e um real mais forte, que poderiam favorecer o mercado de ações. A avaliação do JP Morgan acontece após o primeiro turno, que definiu a disputa presidencial entre Flávio Bolsonaro e Luiz Inácio Lula da Silva para o segundo turno, marcado para 25 de outubro.

0: São Paulo.
1: Essa é pra casar, viu?
2: Sete horas e 58 minutos.

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1: 8 horas e 2 minutos.
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0: 8:20.
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2: 8 horas e 42 minutos.

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0: eu acho que você tem que mandar aquela mensagem. Mas manda o que está no seu coração.
1: Porque se fosse eu falaria.

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2: Muito bom dia. Tá começando o Manhã Total nesta terça-feira, 6 de outubro. A condução do programa é minha, Vinícius Souza, com você pelas próximas 2 horas. Hoje, homenageando neste dia, nesta terça-feira, o tecnólogo, profissional que é focado na inovação, na técnica e também nas soluções práticas para a necessidade da nossa sociedade. Então, para você que é tecnólogo, parabéns pelo seu dia. Neste dia 6, hein? Mês já tá no dia 6. Que situação, hein? Dia 6 de outubro. Vamos começar o programa? Começando com essa música bacana, essa música legal, esta bala, literalmente, bala alojada na voz de Gustavo Lima. Começou o Manhã Total de hoje. Tem

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0: barulho, Zeca Pagodinho! 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

0: Frazo imperfeita passando no seu rádio, passando no Manhã Total, que faz uma pausa e voltaremos em breve com muito mais sucesso pra você.
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1: 9:22.
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1: Estou de volta aqui no seu radinho, no seu radinho do outro lado do rádio. Muito obrigado pela sua audiência. Que essa terça-feira seja bastante produtiva na sua vida, com muita energia e aquela tarefa que é a nossa tarefa diária de comandar, de fazer as coisas, seja tudo certinho por aí. Vamos continuando, hein? O programa tá só no começo. Vamos com o som de Felipe Araújo, Estranho de Novo, agora no Manhã Total.

0: Começou, animal.
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0: som mexe nas minhas gavetas, o som de Danilo e Davi, aqui no nosso Manhã Total, que vai fazendo mais uma pausa rápida e continua já com o som de Henrique e Juliano. Volto já.
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1: 9:41. 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
2: De volta com a sua sequência preferida no nosso Manhã Total, deixando agora registrados parabéns, os desejos de feliz aniversário para você que tá completando mais um ano de vida hoje, para você que tá soprando velhinhas nesta terça-feira, dia 6 de outubro de 2026. Parabéns, viu? Muita prosperidade. Muita prosperidade, muita paz, muita saúde, tudo de bom e do melhor. É o que deseja aqui a equipe do programa e também da rádio, tá certo? Tudo de bom, tudo de bom. E se tiver bolo, convida a gente. Vamos lá, Henrique, Juliano, chega pra cantar pra gente agora. Amor dos Outros.

0: Chuva de bênçãos. Som de Clayton e Romário aqui no nosso Manhã Total. Nesta manhã sensacional, você do outro lado sempre ligado com a gente. Muito obrigado pela sua audiência. Saindo para mais um breve intervalo, retornaremos daqui a pouco com o som de Zezé de Camargo. Não sai daí.
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1: Seguindo, levando a melhor sequência no seu rádio, sempre tocando o que você gosta de ouvir. Muito obrigado pela sua audiência, obrigado por escolher a nossa rádio, escolher o nosso programa e ouvir aqui as duas horas mais dançantes, trazendo o que bomba no Brasil e no mundo. Vamos com o som agora de Zezé de Camargo, irmão da Lua, amigo das estrelas, aqui no Manhã Total.

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1: Aí, Júnior, o que será que tinha naquele áudio, hein, meu irmão?
2: César, eu também quero saber, velho.

0: Matheus e Cauã, junto com Luana Prado, cantando sucesso Admita aqui no Manhã Total, fazendo mais um intervalo. Daqui a pouco o programa continua, daqui a pouco tem quem, hein? Tem Gustavo Mioto. Daqui a pouco o Gustavo Mioto canta pra gente no nosso programa. A gente volta já.
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1: 10 horas e 25 minutos.

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1: Entrando na reta final de mais um programa Manhã Total. Você do outro lado conectado, para não perder os sucessos que sempre estão passando por aqui, estão sempre marcando presença no nosso programa. Então, muito obrigado pela sua audiência. Chegando para cantar pra gente, quem, hein? Gustavo Mioto, Pedido de Socorro. Bom dia!
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0: Simone Mendes, Saudade Proibida, passando no seu rádio, passando no Manhã Total, que vai pro último intervalo desta terça-feira. O programa continua daqui a pouco, é rápido, volto já.
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0: Fechando mais um programaço, mas antes tem mais uma sequência de sucessos. Calma, Cacá, calma, Cacá, calma, que o programa não terminou ainda, mas já estamos na reta final. De fato, a última sequência de hoje. Vamos seguindo e agradecendo a sua companhia, a sua sintonia, sempre ligado no Manhã Total. Vamos lá, começar com o som de Diego e Vitor Hugo.

0: Lucas e Igor, cantando Flash aqui no nosso Manhã Total desta terça-feira, fechando muito bem o programa de hoje, hein? Muito obrigado pela sua audiência, obrigado pela sua companhia. Amanhã tem encontro marcado aqui no nosso programa, aqui na rádio, no mesmo horário, 2 horas que passam voando, mas que sempre tá tocando o que você gosta de ouvir. Amanhã Total, hein? Amanhã a gente se encontra!
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0: 11:04.
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2: Bora, senhoras e senhores, vamos nessa, é terça-feira, tá no ar mais uma edição do Conexão Nacional aqui na tua rádio preferida. Prazer, eu sou Eduardo Maidana, estamos juntos em mais uma edição do nosso programa. Temos pela frente 120 minutos, ou seja, 2 horas de música boa, informação, alto astral e entretenimento. Pois é, hoje dia 6 de outubro de 2026, lá, dia de número 279 do calendário gregoriano. A gente ainda tem pela frente 86 dias antes de o ano terminar. Hoje é dia nacional do circulista, o profissional do circo, né? O pessoal que tá estudando pra se tornar membro de um circo, ou o pessoal que já é membro de um circo, fazendo, entre outras coisas, malabarismo, enfim, outras áreas como mágica e etc. Parabéns então a todos os artistas circenses ou circulistas. Também é dia do tecnólogo educacional, ainda é dia do prefeito. Beleza, junto comigo, Jane de Paula, Joel Cabral e Vini Soares, o time que faz o Conexão Nacional desta terça-feira. Aumenta o volume, vem junto! 120 minutos, bora que bora! Aqui tem música, boa informação e alto astral na sua rádio. Conexão Nacional. E só pra começar, tem Ed Brito e Samuel, toda mulher.

0: chegando por aqui hoje, terça-feira, 6 de outubro, e bora pra fofocas, né? Adriana Biroli celebrando um ano de casamento com o diretor. Viva o amor! É o amor! Adriana Biroli resgatou fotos do casamento com o Ivan Zetel para celebrar o primeiro ano de união. Os dois se casaram em uma cerimônia intimista na Casa do Alto, no Alto da Boa Vista, no Rio de Janeiro. O diretor, 24 anos mais velho que a atriz. Hoje comemoramos um ano desde a nossa cerimônia de casamento. Um dia muito especial. Vou lembrar para sempre de cada momento. A vontade é de fazer isso todo ano para comemorar o nosso amor. Mas, infelizmente, não tem como, né? Que o amor sempre esteja presente na vida de todos. Viva o amor! Escreveu a atriz na legenda do post. Ai, que fofos! Que seja eterno enquanto dure esse amor. Os comentários colocaram aqui, ó. A Bela e a Fera. Meu Deus, sei. Amor lindo, né? Só pode, amor real. E tiveram muitos e muitos e muitos outros comentários que eu não vou comentar por aqui, mas eu volto já já fofocando mais, tá? Ai, já volto.
1: Murilo Huff.

É Fred e Fabrício, Te Amar é Meu Talento. Pra você ouvir aqui no nosso Conexão Nacional, programa oficial da música boa. Só sucesso, só o filezão da programação desfilando pra você do jeito que você gosta, curte e merece. Obrigado pela sua sintonia, tá só começando. A propósito, você participa com a gente sempre, tá? Através do WhatsApp, das redes sociais. Tô te esperando.

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1: 11 horas e 25 minutos.
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1: Eu mesmo, vamos nessa. Por aqui a gente continua com o nosso Conexão Nacional na sua rádio preferida. Você que tá ligado conosco em casa, no trabalho, na academia, onde quer que você esteja nesta terça-feira. Obrigado pela companhia sempre. Alô, Bataiporã, Mato Grosso do Sul, todo mundo ligado com a gente. Deixa eu mandar um abraço aqui pros meus amigos Paulo César Teodoro, também pro Pedrinho Grande. Obrigado pela parceria desses amigos de Bataiporã, Mato Grosso do Sul, estão fazendo um trabalho sensacional, demais. Assisti mais o trabalho deles nas redes sociais, trazendo informação para aquela região lá no Mato Grosso do Sul, sempre acompanhando a gente. Abraço também para Viviane, também a Carla e ainda o Henrique, tudo de melhor. Galera de Serafina Correa, Rio Grande do Sul, sempre acompanhando a programação. Abraço pro Eloy, tá sintonizado com a gente. A Débora e o Darcy também acompanhando. Turma de Tanabi, São Paulo, sempre acompanhando a gente, curtindo a programação. Tem a Chayane, a Ana Paula e ainda o Castro. Grande abraço, tudo de melhor, tamo junto. A festa por aqui continua. De norte a sul do Brasil, tá todo mundo sintonizado aqui. Bora de Felipe Rodrigo, essa é uma das minhas preferidas, confesso, o nome dela é Ignora.

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2: Olá você, tô chegando na terça-feira com as notícias do mundo da música. E pra falar da novidade de João Gustavo e Murilo, hein? Postinho de gasolina. João Gustavo e Murilo estão vivendo uma das fases mais fortes da carreira. A dupla que já coleciona números expressivos, como sucessos como Lençol Dobrado, voltou ao topo das paradas com o Postinho de Gasolina, parceria com Grelo. A música chegou ao primeiro lugar entre as mais executadas no Spotify Brasil e já acumulava quase 32 milhões de reproduções na plataforma, além de mais de 15 milhões. Milhões de visualizações no YouTube. Nas redes sociais, a faixa também ganhou força com milhares de vídeos criados pelo público. E o sucesso não ficou restrito às plataformas. Postinho de Gasolina também apareceu entre os destaques das playlists Top Brasil e Esquenta Sertanejo. É uma música que segue forte nas rádios e mostra que João Gustavo e Murilo encontram novamente o caminho dos grandes hits com o Postinho de Gasolina. Daqui a pouquinho eu volto com mais notícias. Até já.
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0: a Roça Vence. Som do Michel Teló pra você ouvir aqui no nosso Conexão Nacional, programa oficial da Música Boa, destacando e rolando as músicas mais queridinhas, as mais bombadas, do jeito que você gosta, curte e merece. Tem intervalo chegando, a gente volta. Continua já.
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1: É o mesmo, vamos nessa por aqui. A gente continua com o nosso Conexão Nacional. Bora que bora. Ótima terça-feira pra você. Que dia espetacular e abençoado. E a gente espera que seja assim pra você também, tá? Porque tá demais. Tá filé a nossa programação. Tem a sua música preferida, tem informação e entretenimento do jeito que você curte. Conexão Nacional. Direto e reto com você, junto aqui na Rádio Mais Ouvida. A gente continua com Traia Véia, lembrança boa.

galera, estamos de volta por aqui. Olha só, Marina Rui Barbosa reagindo à possível continuação da novela Totalmente Demais. Bem, após fãs levantarem nas redes sociais uma torcida por uma segunda parte de Totalmente Demais 2016, Marina Rui Barbosa reagiu à possibilidade e demonstrou interesse em voltar a interpretar Elisa, protagonista da trama. A novela, exibida na faixa das 7 da TV Globo, foi um sucesso de audiência e marcou a carreira da atriz. "Acho que o Brasil tá pedindo", comentou Marina em uma publicação da página @diferentona. Na sequência, ela ainda fez questão de marcar os autores Rosane e Paulo, responsáveis pela história. E aí, vai ter ou não vai ter o segundo tempo de Totalmente Demais, hein? Vai ter essa continuação? Será? Ai, eu queria. Você também? Então vamos ficar na torcida, né? Eu já volto porque tem fofoca aqui. Fiquem ligados, é rapidinho, tá?

Conexão Nacional, programa oficial da música boa, rolando, destacando as músicas mais bombadas do jeito que você gosta, curte e merece. Obrigado pela companhia, tá? Bom, seguinte, tem intervalo bem rápido, já já a gente tá de volta pra mais uma hora direto de música boa e informação. Na próxima hora tem Gustavo Lima, tem muita música boa.

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1: William Móveis Usados. 12 horas e 2 minutos.

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3: Vamos nessa por aqui, a gente tá de volta. De volta para mais uma hora do Conexão Nacional, que tem muita coisa legal para rolar por aqui. Na próxima hora você vai ouvir Guilherme Benuto, Simone Mendes, Jorge Mateus, Gustavo Lima, como já havia prometido. Enfim, tem muita coisa legal por aqui e a gente agradece sempre seu carinho, sua companhia. Você vai ficar com a gente na próxima hora aqui no Conexão Nacional. Prazer, você que tá chegando agora, eu sou Eduardo Maidana, você pode me chamar de Edu, você que já tava conosco. Obrigado pela sintonia sempre. Aniversariantes do dia, neste dia 6 de outubro de 2026. Parabéns, sucesso, saúde, felicidade, prosperidade para você e tudo de melhor. A Samara Filippo, grande Samara Filippo, de aniversário hoje, uma das maiores atrizes do Brasil. Assim como o Kaique Brito, ator brasileiro, também está de aniversário hoje. Quem mais de aniversário? Romero Brito, ele que é artista plástico, também é pintor e escultor. Parabéns, sucesso, saúde, felicidade. Fernando Scherer, pois é, nadador brasileiro. Sucesso, saúde, felicidade, tudo de melhor. Vamos juntos, o Conexão Nacional continua por aqui, hein? Eduardo Maidana. Sempre por aqui com todo prazer e todo carinho do mundo aqui na Rádio Mais Ouvida. É hora de ouvir Marcos e Belucci pra começar tudo de novo. Pena que você já namora.

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1: De volta aí pra falar da novidade de Paula Fernandes e Simone Mendes juntas, hein? Duas vozes importantes do sertanejo feminino se encontraram em um lançamento especial. Paula Fernandes e Simone Mendes gravaram juntas Circo, faixa que faz parte do projeto 30 e poucos anos de Paula. A música fala sobre aquele relacionamento que vive de promessas, decepções e novas tentativas, até chegar ao momento em que a pessoa percebe que a história está se repetindo. O encontro também tem um detalhe curioso. Simone já conhecia Circo e contou que havia guardado a música para um possível projeto próprio. Quando Paula apresentou algumas opções para a parceria, foi justamente essa que chamou sua atenção. Circo chegou às plataformas nos últimos dias e faz parte da nova fase comemorativa da carreira de Paula Fernandes. Vale a pena conferir Circo com Simone Mendes e Paula. Já já volto com mais notícias. Até daqui a pouco.
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0: Retrovisor, somzão do Gustavo Lima, pra você ouvir aqui no nosso Conexão Nacional, programa oficial da música boa. Assim a gente fecha mais uma sequência, né? Essa música é profunda, faz a gente pensar e refletir demais.
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0: Tamo junto, boa terça-feira pra você ligado conosco, curtindo Conexão Nacional aqui na sua rádio preferida. Ótima terça-feira. Deixa eu mandar um abraço pra você que tá nos acompanhando sempre em todo o Brasil e participa com a gente sempre através do WhatsApp e das redes sociais. Assim como a Elisângela, tá ligada conosco, a Maria Helena e também o Eric em Vale do Paraíso, Rondônia. Obrigado pela sintonia. Turma de Medianeira no Paraná também tá ligada conosco. O Gustavo, a Elaine tá sintonizada com a gente. Também a Thaís e ainda o Pietro. Grande abraço, tudo de melhor. Nova Laranjeiras, no Paraná também, todo mundo ligado na programação, curtindo Conexão Nacional. Tem a Eva, sempre sintonizada com a gente, a Marinês tá ouvindo também, obrigado pela companhia, e a Maria Eduarda, grande abraço, tudo de melhor. Paulo Afonso Bahia, todo mundo acompanhando a nossa programação, tem o Wagner, tá sintonizado com a gente, abraço especial pro Romeu, tá sintonizado conosco, e também o Elmo, obrigado pela sintonia, tudo de melhor, tamo junto. Por aqui a festa continua. De norte a sul do Brasil, tá todo mundo sintonizado.
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0: É a vez e a voz do Gustavo Mioto com Murilo Rufi, novo sozinho.

De volta por aqui, a nossa última de hoje. Fãs se emocionando ao encontrar Sônia Abrão em livraria. Opa! Sônia Abrão, do A Tarde é Sua, foi surpreendida pelo carinho de um fã que se emocionou ao conhecê-la pessoalmente em uma livraria.

identificado como Félix Pérez, o homem fez questão de presentear a apresentadora com uma caixa de chocolates e ainda tirou um de seus anéis para colocá-lo no dedo da estrela da Rede TV. Ai, que lindo! É muita emoção, né, gente? A Sônia é maravilhosa, ela foi muito simpática, né? E, afinal de contas, o fã merece muito e muito respeito também, né? É uma figura humana da melhor qualidade. Representa altivez, inteligência e mais qualidades positivas de uma mulher grandiosa. Grande jornalista também, né? Tão bom esse crescimento. É isso aí, Sônia Abraão, o fã, fez o fã feliz nesse momento tão especial, né? Foi lá pra pedir um autógrafo no livro da Sônia Abraão. E aí ficou muito emocionado, chorou. E a Sônia é sempre muito simpática, né? Fez a sua vez assim, naquele abraço gostoso, naquele momento tão especial pra ela, que tava ali, né, pra dar o seu autógrafo nos seus livros, e pra ele, que tanto é fã da Sônia Abraão. E é isso, gente, essa foi a nossa última

Jorge Matheus, Matheus e Cauã, Gaivota, pra você ouvir aqui no nosso Conexão Nacional, programa oficial da música boa, destacando e rolando as melhores, as músicas mais bombadas do jeito que você gosta, curte e merece. Intervalinho é rápido, tá? A gente volta em seguida com muito mais. É só ficar ligado aqui na programação. Você vai ouvir ainda no próximo bloco Simone Mendes, também Guilherme Benuto.

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2: 12 horas e 36 minutos.

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1: Vamos nessa ótima terça-feira para você ligado conosco no Brasil inteiro. Por aqui segue bombando Conexão Nacional, deixando a sua terça-feira muito melhor, mais agradável, com aquele combo perfeito, né? De música boa, informação e entretenimento. Claro, a sua participação sempre muito bem-vinda. Conexão Nacional. Aqui na Rádio da Galera, você sabe o jeito, de segunda a sexta-feira estamos juntos. Agora tem Simone Mendes, Minha Mão Milagre. Uma excelente terça-feira para você. Aproveita ao máximo o seu dia.

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1: De volta e pra falar que Paula Matos grava novo projeto em Salvador. Paula Matos acabou de registrar um novo projeto audiovisual em Salvador. A gravação aconteceu no Largo da Saúde, com entrada gratuita, e reuniu uma multidão para acompanhar a cantora. O projeto chamado Paula Matos ao vivo em Salvador reúne cerca de 20 músicas e traz participações especiais como Tyrone, Clecinha, Natson Ferinha, Silvano Salles, Unha Pintada e Simone Morena. A escolha da Bahia tem também um significado especial para Paula. O estado faz parte da história da família da cantora, que tem raízes baianas através do avô. A gravação dá continuidade ao trabalho iniciado com Eita Resenha, registrado anteriormente em Recife, mas agora ganha uma identidade própria, com a influência da música baiana e nordestina. E Paula Matos segue em destaque nas rádios com a música Eita Resenha, enquanto o público aguarda os novos lançamentos que foram gravados nesse projeto. Fique ligado, amanhã eu trago mais notícias do mundo da música. Até lá! Tchau,
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2: Parceria de milhões, Guilherme Benuto, Panda, pra fechar mais uma edição do Conexão Nacional. Eu duvido. Ponto final por hoje, gente boa. Obrigado pela companhia. Votos de uma ótima terça. Te encontro por aqui amanhã, quarta-feira. Obrigado pela parceria. Tudo de melhor. Valeu, tchau.
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2: E aí, turma linda, grande terça-feira pra você. Tamo na área aqui no Hits.

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1: Vocês precisam admitir alguma coisa.

Matheus e Cauã, Luana Prado, admita aqui no Hits Brasil. Luana Prado diz em suas redes sociais que o Projeto Raízes vai voltar ainda em 2026. Ela virou mamãe recentemente, né?

0: pra 2027.
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0: Já estamos de volta aqui no Hits Brasil. É a edição dessa terça-feira que tá muito legal. Melhor ainda é saber que a gente tá junto.

0: Brasil. E turma, o sorteio da Bola de Ouro 2026 vai acontecer em 26 de outubro. Brasileiros que estão concorrendo: Vinícius Júnior, do Real Madrid, o Marquinhos, do Arsenal, e também o Gabriel Magalhães, do Manchester City, né? E entre os goleiros, o Vozinha, de Cabo Verde, está concorrendo por lá também.
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0: essa é forte. Henrique e Juliano, seja ex aqui no Hits Brasil. E você, ó, seja ouvinte fiel, vem cá pro Instagram, segue a gente, acompanhe todo o nosso conteúdo, bastante coisa bacana que a gente planejou pra você aqui nas redes sociais da rádio. Vai lá, acessa e segue a líder.
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5: 13 horas e 33 minutos.

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1: Já estamos de volta aqui. É Hit Brasil, ainda começo de semana. Bora garantir as melhores na sua terça-feira com Ed Brito e Samuel. Essa aqui, ó, é

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2: Existe uma teoria que se chama 90-10, onde uma pessoa tem 90% daquilo que você procura em alguém, só que você foca naqueles 10% que falta. Aí você sai pra rua, se aventura, e realmente você encontra aqueles 10%, mas não se deu conta que perdeu os 90%. Era uma vez um cara que tinha uma

0: Os 10% a gente deixa pro garçom, né?
1: Maraí, Maraíza 90, 10. Essa foi pra fechar muito bem a edição do Hits Brasil nessa terça-feira. Turma, tamo indo embora, mas amanhã tem muito mais. Eu espero você com muito carinho. A gente tá sempre junto por aqui pra tocar música, pra se divertir juntos aqui na programação da Melhor. Beijo pra você, até amanhã.
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5: Olá, meus amores, mais um dia por aqui, é terça-feira. Clonilza Coco aqui na Melhor e, claro, você vem participando do nosso Toque de Mulher. Participações liberadas, 27995732641. Esse é o nosso WhatsApp, Instagram, arroba Clonilza Oficial. Bora com muita música, dicas, o seu alô, então vem participando, vem curtindo com a gente, aumentando o volume, iniciando agora Gustavo Lima, Bala Alojada.
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1: 14 horas e 3 minutos.

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2: E bem rapidinho, já tô de volta por aqui.
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2: Para manter a couve-flor branca, adicione um pouquinho de leite à água do cozimento. E mais uma dica para você. Para manter os cogumelos frescos, embrulhe-os em um saco de papel pardo, cortando-os depois em tiras finas. Para mais dicas, arroba Clonilza Oficial.
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2: Zé Felipe com Ana Castela, sua boca mente.

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1: Isso é mais um sucesso? 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
1: Existe uma teoria que se chama 90-10, onde uma pessoa tem 90% daquilo que você procura em alguém, só que você foca naqueles 10% que falta. Aí você sai pra rua, se aventura e realmente você encontra aqueles 10%, mas não se deu conta que perdeu os 90%.

0: Os 10% a gente deixa pro garçom, né, não?
1: Maiara e Maraíza, 90-10. Eu volto na sequência com seu Alô e Mais Música.
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1: Divisora de opiniões, as franjas têm recebido holofotes graças ao retorno do boho com a estética queridinha. A sua aparição no outono e inverno trouxe a camurça como destaque, mas na primavera-verão de 2027, as franjas retornam em tecidos fluidos, leves e frescos, como em vestidos ou blusas soltinhas. Então, invista na tendência e garanta uma fórmula simples e infalível para transformar qualquer look. Para mais dicas, arroba Clonilza Oficial.
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1: Murilo Rufi, Saudade Estranha.
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0: Simone Mendes, Direitos Iguais. Essa fechou por aqui nossa programação dessa terça-feira linda com você. Obrigada pela companhia e sintonia. Eu tô de volta amanhã. E é claro, né? Amanhã tem muito mais, tem música, eu digo seu alô. Então participa no 27 99573-2641 e no @clonewsoficial no Instagram. Um beijo e até lá. Tchau.
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1: 14 horas e 40 minutos.

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1: Olá, sejam bem-vindos e já estamos de volta para te fazer companhia nesta terça-feira em mais uma edição do Conexão Total, que tá começando a partir de agora em 2 horas e um playlist com os melhores sucessos. Olha que bacana, hein? Eu sou Anuar Kader e, claro, te acompanho a partir de agora. Então, já vamos de música. Começamos hoje com Ed Brito e Samuel, Toda Mulher.
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Um playlist com os melhores sucessos. Conexão Total, muito obrigado pela companhia. Fechou aí com Danilo e Davi, Eu Não Sou Terapia. Ainda Ian e Dilcinho, A Gente Separou. Maurício e Eduardo, Solteira no Mundo. Mari Fernandes, Telefone Sem Fio. E ainda Ed Brito e Samuel, Toda Mulher. Muito obrigado pela companhia. A gente faz um intervalo super rápido aqui na rádio, o primeiro. E na volta, claro, tem mais músicas, tem mais sucessos. We'll be right back.

0: 14:59.
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0: muito bem, vamos juntos na sua terça-feira com uma playlist com os melhores sucessos. Muito obrigado pela companhia. Conexão Total. Agora tem Gustavo Lima, Bala Alojada.
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1: É, super sequência com os melhores sucessos aqui no Conexão Total. Bruno e Barreto fechou aí com Texana 37. Ainda Sorriso Maroto, Ferrugem e Grupo Benza Deus, Perdas e Danos. Zezé de Camargo, Irmão da Lua, Amigo das Estrelas. Simone Mendes, Direitos Iguais. E ainda Gustavo Lima, Bala Alojada. Muito obrigado pela companhia. Vamos a mais uma pausa e já já tem mais sucessos.

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0: Muito bem, seguimos juntos na sua melhor companhia. Pra você que tá aí, tá em casa ou tá no trabalho curtindo Conexão Total. Vamos de música. Grupo Menos é Mais e Pablo, Saudade Inconveniente.
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sucesso de Michel Teló, Aí a Roça Vence, encerrando aí mais uma sequência de muita música e os melhores sucessos aqui no Conexão Total. Ainda Elis Just, Cowgirl, Taylor Swift, The Fate of Ophelia, Eduardo Costa, Imagina Eu, e ainda Grupo Menos é Mais com Pablo, Saudade Inconveniente. A gente faz mais uma pausa bem rápido e já tem mais sucessos.

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2: 15 horas e 43 minutos.

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0: maravilha, hein? Vamos juntos na sua melhor companhia. Uma ótima terça-feira, Conexão Total, um desfile com muita música e, claro, os melhores sucessos, como Fred e Fabrício, Você Não Cuidou.
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1: 15:58.
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1: Muito bem, gente querida. Olá, tudo bem? Tudo certo? Tudo bacana? A partir de agora, eu, Luciano Amaral, estou chegando. E nós vamos juntos curtindo as mais pedidas da programação. São as queridinhas, as mimosinhas da programação da sua rádio. Aquelas que levam a marca e carimbo. Super Mais. Por exemplo, essa aqui, ó. Gustavo Lima, Bala Alojada, 12ª posição.
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0: São Paulo.
1: Essa é pra casar, viu?
2: Super Mais e as mais pedidas da programação. Diego e Vitor Hugo, Moça pra Casar, carimbando a 10ª posição. Ed Brito e Samuel, Toda Mulher em 11º. E na 12ª posição, Gustavo Lima, Bala Alojada. Se bora pro intervalo, seguro. Daqui a pouquinho eu tô de volta.
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1: 16 horas e 15 minutos.

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0: Para amolecer carne dura, junte algumas gotas de calda de abacaxi. Ou, se tiver leite de mamão verde.
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4: E já estamos de volta com as mais pedidas da programação. Super Mais. Zé Neto e Cristiano, cadeira cativa, nona posição.
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1: Elis Just, na sua versão Cowgirl.

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0: certo. Rolou pra aqui Natanzinho Lima. Até quando? Carimbando a sétima posição, Elis Just, Cal Grill em oitavo. E na nona posição, Zé Neto e Cristiano, Cadeira Cativa. Simbora pro intervalo, seguro. Daqui a pouquinho tem muito mais.
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1: Saúde em Foco. Diminua o estresse através de vários métodos eficazes. Há muitas maneiras de livrar-se do estresse e pressões. Seja mais sociável, faça atividades que podem melhorar a sua confiança e estabeleça metas realistas.
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1: As mais pedidas da programação. Super Voz, estamos de volta à produção. E por aqui, Luciano Amaral na comunicação. E muito obrigado pela sua audiência, obrigado pela sua companhia, muito obrigado pela sua parceria. Faz assim, ó, na parceria, dá o play e curte Marcos e Belucci. Pena que você já namora, sexta posição.
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0: Muito bem, que som bacana em produção. Panda, eu te seguro, carimbando a quarta posição. Genil e Mariana Fagundes, peão todo tatuado em quinto. E na sexta posição, Marcos e Belucci, pena que você já namora. Intervalinho, tá bem? Então segura, daqui a pouquinho tem a terceira, segunda e a primeira posição.
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3: Trave rapidamente o PC quando sair. Pressione Windows mais L no Windows ou CMD mais

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1: Tudo certo e já estamos de volta com as mais pedidas da programação. Super Mais. Henrique e Juliano, Amor dos Outros, terceira posição.
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0: This is number one. A número um de hoje, Eduardo Costa, Imagina Eu, Simone Mendes, Direitos Iguais em segundo, e na terceira posição, Henrique Juliano, Amor dos Outros. E é nessa vibe que nós vamos ficando por aqui com o Super Mais. Muito obrigado pela sua audiência, obrigado pela sua companhia, muito obrigado pela sua parceria. Luciano Amaral vai ficando por aqui, mas você continua, viu? Porque os coleguinhas garantem a qualidade. Tchau, tchau. Fui.
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1: Olá, amigos e amigas, eu sou Wagner Teixeira e tá começando mais uma edição do quadro Memória Sertaneja. E hoje vamos relembrar um dos grandes sucessos dos irmãos Gian e Giovanni, com a música Nem Dormindo Consigo Te Esquecer, música que foi lançada em 1990 e você ouve agora aqui no Memória Sertaneja.
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0: nem dormindo consigo te esquecer. Que coisa incrível, né? Um dos grandes sucessos de Gian Giovanni para você relembrar aqui no Memória Sertaneja. Pessoal, foi um grande prazer estar com vocês e amanhã espero vocês aqui para relembrarmos mais um sucesso do Memória Sertaneja, tá certo? Um grande abraço, aguardo vocês. Tchau, tchau.
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4: 16 horas e 53 minutos.

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3: 17 horas e 5 minutos. 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

Excelente tarde de terça-feira, você que se liga aqui nas ondas da Poleia. Eu sou o Leandro Alves, estou chegando para te fazer companhia nessa tarde de terça. Adailton na coordenação, equipe Poleia trazendo para você sempre a melhor programação. Sou no ar na sua tarde, simbora!

0: 17 horas e 16 minutos.
1: Sou seguindo com destaque do esporte. Olha, Vietnã e Marrocos serão os dois maiores estádios de futebol do mundo. O cenário dos gigantes do futebol mundial está prestes a mudar. Com obras a todo vapor, o Vinfast Stadium, o antigo Trong Dong no Vietnã e o Grand Stade Hassan 2 no Marrocos prometem assumir os postos de maiores palcos do planeta na modalidade. A Arena Vietnamita terá capacidade para 135 mil torcedores, enquanto o estádio marroquino poderá comportar cerca de 115 mil. As obras do Vinfast Stadium começaram em dezembro do ano passado, com previsão de entrega para julho de 2027. Do lado marroquino, a construção do Grand Stade Hassan 2 segue em ritmo acelerado, com término estimado entre o fim de 2027 e meados de 2028. Portanto, teremos aí os maiores estádios do mundo por essas regiões. Aí que eu acabei de dizer, né? A show segue na sua tarde de terça.

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0: sentimento. Diz, Plicente. Conta essa história pra nós, pai.
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0: Urso tá por aqui, seguindo, né? Ana Castela faz música com mensagens do pai e ele reage. Vou colocar mais show na agenda. Ana Castela entrou na trend e transformou as mensagens que recebeu no WhatsApp do pai, Rodrigo Castela, como base para a criação de uma música. A boiadeira divertiu os seguidores com o resultado do trabalho criativo, feito com a ajuda de inteligência artificial em ritmo de sertanejo. Fiz uma música para mostrar o quanto meu pai me ama, disse ela no início da canção. A cantora fez uma homenagem divertida ao pai. Foram dias de trabalho, mas finalmente pude fazer essa homenagem ao meu pai. Te amo, Rodrigo Castela, escreveu ela na legenda da publicação. E ele disse que vai colocar mais shows na agenda, né? Show segue na sua tarde de terça.
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2: Que farei de Jesus? Pilatos, por ocasião do julgamento de Jesus, temeu contrariar a multidão e desagradar a César, seu superior. E por isso, querendo fugir à responsabilidade tremenda, interrogou: que farei então de Jesus, chamado Cristo? Deus exige uma decisão. Pilatos reconheceu ser indispensável fazer alguma coisa, tomar uma resolução. A Bíblia também mostra que a responsabilidade é individual. Quando disse "que farei?", Pilatos de fato estava questionando o seu eu. Isso lembra as palavras de Paulo quando disse: cada um de nós dará conta de si mesmo a Deus. O problema espiritual prende-se a Jesus, o Salvador, o único que pode resolver a questão de nosso destino. Ele é chamado Cristo, isto é, ungido, o enviado de Deus para realizar perfeitamente a obra da redenção. A pergunta então permanece. Cada pessoa neste mundo tem de respondê-la diante de Deus. Que farei de Jesus? Crendo nele, alcançamos a paz, a felicidade e a certeza da vida eterna. E você, o que tem feito de Jesus?
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3: Elis Just, na sua versão Cowgirl.

Só seguindo falar da Simaria, gente. Ela revelou bastidores do retorno à TV e falou sobre pausa. Foi o tempo de cura. Simaria voltou à televisão no último domingo, poucas semanas depois de reencontrar o público nos palcos. Durante a participação no Viver Sertanejo, programa apresentado por Daniel, a cantora falou sobre os 4 anos em que ficou afastada do show e contou com os filhos, e eles foram importantes para dar início a uma nova fase profissional. Ela disse que esse recomeço é muito gratificante para ela, e Deus sabe o que ela viveu, o que passou. Teve que parar a carreira para cuidar dos filhos, afirmou o artista. E foi um tempo de cura. Simaria tá de volta aí e retomou a carreira, né? Carreira solo agora pra Simaria. Show segue na sua tarde de terça.

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os juros futuros tiveram forte queda após o resultado do primeiro turno das eleições. As taxas dos contratos de depósitos interfinanceiros chegaram a recuar quase 100 pontos base nos vencimentos mais longos, em meio à reação dos investidores à vantagem de Flávio Bolsonaro sobre Lula na primeira etapa da disputa presidencial. A queda foi mais acentuada nos contratos de prazo mais longo, que são mais sensíveis às expectativas sobre as contas públicas. No curto prazo, o movimento também refletiu a possibilidade de novos cortes da Selic, atualmente em 13,75% ao ano, caso o cenário político resulte em mudanças nas expectativas para a política fiscal e monetária. O segundo turno está marcado para 25 de outubro.

show segue por aqui. Saiba quais foram os famosos que foram menos votados nas eleições e que não se elegeram, né, nas eleições do último domingo. As celebridades não obtiveram os melhores dos resultados eleitorais no pleito deste ano de 2026. Daqueles que se elegeram, são nomes com coligações anteriores com a política conseguiram eleições expressivas. Os famosos que deram vexame: bailarina Carla Prata, o Manuel Gomes, o Careta Azul, não se elegeu. É, Andréa Sorvetão, no Rio de Janeiro, também não se elegeu. E por aí vai, né? O Marquito também teve 1.500 votos. MC Gui teve 7.300. A Val Marchiori teve apenas 5 mil votos. O Geraldo Luiz, lembra o seu contador de histórias, que é daqui de Ibirá, da região, teve 10 mil votos. O Xaropinho teve 15 mil. O Luiz Fabiano, jogador do São Paulo, 10 mil votos. Portanto, essa galera aí não se elegeu. Cargos aí, deputado federal, deputado estadual. A Silvia Bravanel também não se elegeu. E por aí vai, né? E por aí vai. São vários famosos que não se elegeram. Da Atena, a Raquel Sherazade, essa galera toda aí. Show segue na sua tarde de terça.

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1: 17 horas e 57 minutos.

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estou seguindo por aqui. Olha, Simone Mendes rebate críticas ao novo nariz e revela a reação de Cacá Diniz. Simone Mendes decidiu responder à repercussão em torno do novo formato do nariz após passar por uma rinomodelação com fios de sustentação. No último domingo, a cantora também foi questionada por uma administradora sobre a reação do marido, Cacá Diniz, à mudança. Ao falar sobre a opinião do empresário, ela relembrou as transformações físicas que já viveu e destacou que mesmo antes do procedimento, recebia elogios do marido. Minha filha, se eu cheguei a pesar quase 200 quilos, estou brincando, mas pesei quase 100 e meu marido me achava linda, perfeita, contou o artista. Portanto, Simoninha já foi direta e reta na rede social. Já segue na sua tarde de terça.

0: show agora com informação. Jovem de 25 anos morre em prainha de Mira Estrela. Um jovem de 25 anos morreu na prainha de Mira Estrela na manhã do último sábado. Segundo a Secretaria de Segurança Pública, a vítima deu entrada ao hospital na cidade já sem vida. Após a constatação do óbito, a equipe de saúde acionou a Polícia Militar. Lucas Ferreira Rodrigues Valero era funcionário de uma empresa terceirizada que presta serviços para a Prefeitura de Fernandópolis. Em nota, o município lamentou a morte do jovem. O caso foi registrado como morte suspeita na Delegacia Seccional de Fernandópolis e a polícia iniciou as investigações para identificar as causas. Informação no show que segue na sua tarde de terça.
1: 18 horas e 10 minutos.

0: chegado a lugar nenhum se não fosse vocês. Muito obrigado.
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2: 18 horas e 41 minutos.

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1: 18 horas e 46 minutos.

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1: 18 horas e 57 minutos.

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0: online, as chamadas bets, vai receber os valores diretamente na conta bancária nos próximos dias.
1: A Secretaria de Prêmios e Apostas do Ministério da Fazenda divulgou um novo cronograma para devolução.
0: De acordo com a pasta, um total de 1,3 bilhão de reais ainda não foram resgatados pelos usuários.
2: Foi encerrado ontem, segunda-feira, o prazo para o resgate voluntário dos valores disponíveis nas plataformas de apostas, as bets. Mas, segundo a Secretaria de Prêmios e Apostas do Ministério da Fazenda, ainda restam 1,325 bilhão de reais na carteira das bets, que devem ser devolvidos aos apostadores. A retirada vale para as empresas que tiveram a autorização de funcionamento no país. Segundo a Secretaria, um dos fatos para a demora na retirada é a quantidade de contas com valores reduzidos. Pelo menos 86 milhões de contas possuem saldos de até 99 centavos, totalizando mais de 15 milhões de reais. Agora, as empresas têm até amanhã, dia 7, para informar as instituições financeiras os saldos de cada apostador. De acordo com o ministro da Fazenda, Dario Durigan, o dinheiro deve estar disponível nas contas entre os dias 9 e 14 de outubro.
3: As bets vão ter que informar para os bancos qual é o saldo no seu CPF que ficou lá sobrando. E os bancos, no dia 9 a 14 de outubro, vão devolver o seu dinheiro. Caso tenha qualquer problema, a Caixa vai receber o recurso e intermediar a devolução do seu dinheiro. Não confie em sites, em links que te mandarem que facilitem a devolução do seu dinheiro.
2: O fim das atividades das bets no país foi determinado por uma medida provisória. Só no dia de hoje, 1.500 sites de plataformas de apostas foram derrubados. Com isso, a partir desta terça-feira, os sites de aplicativos das plataformas deverão ficar indisponíveis. Reportagem Nazi Brum.
1: E para fortalecer as ações de combate à oferta de apostas de cota fixa no país, o Ministério da Justiça e Segurança criou novas estruturas no âmbito da Secretaria Nacional do Consumidor, a Senacom.
0: O Departamento de Fiscalização e Prevenção de Danos ao Consumidor vai atuar na prevenção e repressão das apostas ilegais e também na manipulação de resultados esportivos.
1: Já a Secretaria Nacional de Direitos Digitais vai acompanhar sistemas e políticas adotados pelas plataformas, analisar relatórios de transparência e notificar provedores e aplicativos que violem a medida provisória.
0: Pagar a mesma conta duas vezes por engano ou ter dor de cabeça com golpes e fraudes são alguns dos problemas enfrentados pelos usuários do Pix.
1: Para evitar situações como essas, o Banco Central aprovou novas regras para reforçar as operações financeiras no país.
0: Além de novas medidas de segurança, trabalhadores poderão utilizar o Pix automático em contas salários para pagamentos recorrentes.
4: O Banco Central aprovou novas regras para aperfeiçoar o Pix, ampliar suas funcionalidades e reforçar a segurança do sistema. As mudanças incluem novidades no Pix automático, regras específicas para cobranças híbridas e novos procedimentos contra fraudes. A partir de 1º de julho de 2027, o Pix automático poderá ser usado em contas salários para pagamentos recorrentes autorizados pelo cliente. A medida amplia as possibilidades de uso da ferramenta, mantendo as restrições já existentes para recebimento e outras operações nessas contas. Outra novidade envolve a cobrança híbrida, que reúne boleto e QR Code do Pix no mesmo documento. Para evitar pagamentos em duplicidade, a nova regra determina o cancelamento automático de um dos instrumentos assim que o outro for pago. Em caso de falhas, o regulamento define responsabilidades das instituições que devem comunicar ao usuário quando houver registro de suspeita de fraude, informar a data da marcação e permitir a revisão da medida. Se a suspeita não for confirmada, o registro deve ser cancelado. Claudimário Carvalho, para a Voz do Brasil.
1: A balança comercial brasileira registrou superávit de 7,740 bilhões de dólares em setembro, uma alta de 146% em relação ao mesmo período do ano passado.
0: Isso significa que o Brasil vendeu mais mercadorias e serviços para outros países do que comprou, resultando em um saldo positivo para a economia do país.
1: Os dados foram divulgados hoje pela Secretaria de Comércio Exterior do Ministério do Desenvolvimento, Indústria, Comércio e Serviços.
0: Os destaques nas vendas foram para o petróleo bruto, minério de cobre, combustíveis, soja, farelo de soja e café não torrado.
1: Aparelhos auditivos, cadeiras de rodas, camas hospitalares e até mesmo mudanças em imóveis para pessoas com algum tipo de deficiência.
0: Esses são alguns dos itens que podem ser financiados através de crédito acessibilidade, que oferece linha de crédito nos bancos públicos federais para aquisição de produtos e serviços de tecnologia assistiva.
1: Os equipamentos e dispositivos são voltados para dar mais autonomia e independência às pessoas com deficiência.
0: Saiba mais na reportagem de Luana Karen.
5: A linha de crédito Acessibilidade financia a compra de equipamentos, dispositivos e soluções que ajudem na autonomia de pessoas com deficiência. Isadora Nascimento, secretária nacional dos direitos da pessoa com deficiência do Ministério dos Direitos Humanos e Cidadania, lista os itens mais procurados para financiamento:
6: aparelhos para audição, amplificação sonora, cama hospitalar e também cadeira de rodas, que podem ser elétricas.
5: Entre os demais itens financiáveis estão órteses, próteses e dispositivos de acessibilidade para computadores. A linha também contempla o financiamento de adaptações em imóveis residenciais para acessibilidade. Tanto o Banco do Brasil quanto a Caixa Econômica oferecem a linha de crédito. Sérgio Fernandes de Carvalho Júnior, porta-voz do Banco do Brasil, detalha as condições oferecidas pelo banco.
7: O crédito é destinado a pessoas com renda mensal de até 10 salários mínimos. Os valores financiados podem variar entre R$70 e R$30 mil. E podem financiar até 100% do valor do produto ou do serviço adquirido. O prazo para pagamento é de até 60 meses. A taxa de juros é de 6% ao ano para quem possui renda de até 5 salários mínimos e de 7,5% ao ano para quem possui renda acima de 5 e até 10 salários mínimos.
5: A concessão do financiamento depende da análise de crédito e dos requisitos de cada banco. Por isso, o interessado deve consultar a instituição financeira antes da contratação para verificar valores disponíveis, taxas, prazos e documentação necessária. Reportagem Luana Karen.
1: Uma plataforma digital reúne informações de voluntários da Força Nacional do SUS que atuam em desastres e emergências de saúde pública.
0: É o Sou Força, que já conta com 3 mil profissionais cadastrados.
1: Os profissionais podem ajudar em cenários de desastres naturais, epidemias e até mesmo para conter os impactos do fenômeno El Niño.
8: O sistema foi criado para organizar a força de trabalho e a mobilização de profissionais voluntários que desejam atuar em desastres e emergências de saúde pública por meio da Força Nacional do SUS. Na plataforma digital Sou Força estão reunidas informações sobre formação, competências, experiências e disponibilidade de cada profissional cadastrado. Rodrigo Stabile, diretor da Força Nacional do SUS, exemplifica como esses dados são usados na prática.
9: Aconteceu um deslizamento de terra numa tal região. Então eu sei que eu vou precisar de profissionais da logística, profissionais da enfermagem e de medicina. Eu tenho capacidade agora de acionar o voluntário, saber se ele está disponível para aquela missão.
8: O sistema Sou Força, criado em parceria com a Universidade de Brasília, conta com cerca de 3 mil profissionais voluntários cadastrados atualmente. Para Jonas Brandt, epidemiologista e professor do Departamento de Saúde Coletiva da UNB, a ferramenta vai ser uma ajuda importante no enfrentamento dos efeitos de fenômenos climáticos como o El Niño.
10: Cada vez mais a gente tem aumentado essa frequência dos eventos extremos, as mudanças climáticas. O Brasil é um país que tem perspectivas de ser muito afetado pelo El Niño, seja na região norte do Brasil por causa da seca, seja na região sul do Brasil por causa das chuvas. Ter essa lista organizada é muito importante para que a gente possa dar conta dessa resposta esse ano.
8: Quem deseja se voluntariar pode acessar o sistema diretamente pelo site plataforma-fnsus.saude.gov.br. Reportagem Luciana Colares de Holanda.
0: calor acima do normal, risco de incêndios florestais e mudanças extremas no volume de chuvas.
1: Outubro chegou e os brasileiros vão continuar sentindo os impactos do El Niño em diferentes regiões do país.
0: A previsão dos Centros Nacionais de Monitoramento indica que o fenômeno tem mais de 95% de chance de atingir intensidade muito forte entre outubro e dezembro, com efeitos que devem se prolongar até o início do ano que vem.
11: O Instituto Nacional de Pesquisas Espaciais, INPE, e o Centro Nacional de Monitoramento e Alertas de Desastres Naturais, CEMADEM, alertam para os efeitos do El Niño em todo o país. A quarta edição do painel El Niño 2026-2027 atualiza o cenário do fenômeno climático no Brasil. Entre outubro e dezembro, há probabilidade superior a 95% de que o El Niño alcance intensidade muito forte. Os estudos indicam que o fenômeno deve permanecer pelo menos até o início de 2027. A previsão indica probabilidade de chuva acima da média na região sul, em parte do sudeste e no leste do nordeste. Já em grande parte do norte e em áreas do nordeste e centro-oeste, a tendência é de volumes abaixo da média. As temperaturas devem permanecer acima do normal em quase todo o país. Na agricultura, a menor disponibilidade de água no solo no centro-norte pode interferir na germinação e no estabelecimento da soja da safra 2026-2027, além de afetar pastagens e a oferta de água para os rebanhos. No sul, a maior disponibilidade hídrica favorece o milho de primeira safra, mas o excesso de umidade pode aumentar a ocorrência de doenças no trigo e dificultar a semeadura da soja e do arroz irrigado.
1: Ainda falando de El Niño, para garantir uma boa safra, um dos pontos que o produtor rural deve observar é a previsão do tempo.
0: Com essa informação, é possível definir a melhor época para plantar, reduzindo o risco de perda.
1: E com previsão de intensidade do fenômeno climático, os dados sobre temperatura e clima passam a ser ainda mais importantes.
0: Agora, o agricultor pode contar com mais uma ferramenta, uma página oficial com informações e orientações sobre o El Niño e seus possíveis impactos na agricultura e na pecuária brasileira.
12: Excesso de chuvas ou longos períodos de seca. O fenômeno El Niño deve trazer grandes desafios para a agricultura nos próximos meses. Por isso, o Ministério da Agricultura e Pecuária, em conjunto com o IMET, Instituto Nacional de Meteorologia, criou um site com o objetivo de oferecer prevenção e mitigação para os agricultores. A página traz, por exemplo, informações como clima, seguro rural, zoneamento agrícola de risco climático, assistência técnica e formas de crédito rural. Também estão disponíveis avisos meteorológicos de eventos severos, previsão do tempo para capitais brasileiras e informações técnicas voltadas à agricultura, incluindo tecnologias de ponta desenvolvidas pela empresa brasileira de pesquisa agropecuária, a Embrapa. Essas ações têm como foco fortalecer a gestão integrada dos riscos climáticos, combinando prevenção, boas práticas de manejo, assistência técnica e instrumentos de proteção ao produtor, como o seguro rural. A ideia é prevenir cenários e reduzir riscos. A página na internet pode ser acessada pelo Ministério da Agricultura no endereço gov.br/agricultura. Cleide Lopes, para a Voz do Brasil.
1: Organizações e moradores de 44 cidades da Bahia e de Pernambuco já podem apresentar projetos destinados a ações de recuperação ambiental.
0: A chamada pública do Banco Nacional de Desenvolvimento Econômico e Social, o BNDES, é voltada para a restauração da vegetação e dos recursos hídricos no entorno das usinas de Sobradinho e Itaparica, no Rio São Francisco.
13: Estão abertas as inscrições para o edital Águas do São Francisco, que vai apoiar ações de restauração ecológica da vegetação nativa e revitalização dos recursos hídricos nas áreas de influência dos reservatórios das usinas hidrelétricas de Sobradinho e de Itaparica, na região entre os estados da Bahia e de Pernambuco. A região de abrangência do edital contempla 25 municípios na área do reservatório da usina usina de Sobradinho e 19 municípios na área do reservatório da usina de Itaparica. O edital é fruto de uma parceria entre o BNDES, Banco Nacional de Desenvolvimento Econômico e Social, e a conta do Programa de Revitalização dos Recursos Hídricos das Bacias Hidrográficas do Rio São Francisco e do Rio Parnaíba. A gerente do Departamento de Meio Ambiente do BNDES, Vera Guedes, detalha os objetivos da seleção.
14: Serão ao todo 20 milhões de reais para apoiar ações de recuperação da vegetação, além de projetos que contribuam para melhorar a quantidade e a qualidade da água, conservar a biodiversidade, mitigar as mudanças climáticas e ampliar a oferta de serviços ecossistêmicos.
13: As inscrições para o edital Águas do São Francisco vão até o dia 2 de dezembro. Você pode obter mais informações no site chamadas.fumbio.org.br. Reportagem André de Barros Lima.
1: Estudantes de instituições federais têm até o dia 14 de novembro para se inscrever no exame de proficiência em língua inglesa.
0: As inscrições podem ser realizadas através do portal epli.ifsp.edu.br.
1: A iniciativa é um exemplo das possibilidades de formação e qualificação oferecidas pelas instituições, que hoje reúnem 755 unidades em todo o país.
0: E nesse mês, a educação profissional e tecnológica completou 117 anos de história no Brasil.
1: Ao longo desse período, ampliou a oferta de cursos técnicos, de graduação e outras oportunidades de formação para milhões de brasileiros.
0: Saiba mais na reportagem de Gabriela Noronha.
11: A técnica de segurança do trabalho, Patrícia Colasso, hoje atua em uma importante empresa de engenharia paranaense do município de Araucária. Ela conta que a formação no Instituto Federal do Estado foi fundamental para a sua trajetória.
15: Eu trabalhava como operadora de máquinas, aí eu quis um crescimento profissional mais avançado. E hoje em dia eu sou formada, eu já faço uma outra graduação, mas tudo se deu início devido a essa formação em segurança do trabalho.
11: O diploma do Instituto Federal também é a aposta de Franciele Pereira para um futuro melhor. No campus estrutural em Brasília, ela é estudante do curso técnico integrado em meio ambiente e participa de pesquisas, ações de extensão e projetos que relacionam o conhecimento aprendido em sala de aula aos desafios da comunidade.
16: Minha mãe falou que queria muito que eu entrasse no Instituto Federal de Brasília e, cara, representa muita coisa no meu futuro, não só pelos trabalhos que eu desenvolvo aqui e por esse negócio de você apresentar muitos projetos.
11: Os institutos federais são entidades especializadas na educação profissional e tecnológica, oferecendo também educação básica e superior. Atualmente, a rede federal conta com 755 unidades entre campi e polos de inovação. Para Marcelo Bregagnoli, secretário de Educação Profissional e Tecnológica do Ministério da Educação, o diferencial desta modalidade de ensino é o compromisso com o desenvolvimento social e econômico da região.
17: Aquelas matérias que muitas vezes ele não tem uma associação dentro de sala de aula, ela sempre vai estar vinculada a alguma questão prática de resolução com arranjo produtivo, com arranjo social.
11: Embora os institutos federais tenham sido criados em 2008, a educação profissional e tecnológica faz parte da história do Brasil há 117 anos. Uma caminhada que começou oficialmente em 1909. Naquela época, o objetivo era oferecer um ofício aos jovens das classes menos favorecidas. Hoje, são mais de 3 milhões de matrículas na educação profissional técnica de nível médio, segundo o Censo Escolar da Educação Básica, e cerca de 2 milhões de estudantes em cursos tecnológicos de graduação, conforme o Censo da Educação Superior. Para a presidente da Associação Quilombola de Faceira de Chapada do Norte, em Minas Gerais, Ana Maria Pereira, contar com um campus da EPT Quilombola representa uma oportunidade de acesso à formação profissional para indígenas e quilombolas da região.
18: Campus Quilombo, ele vem para nos fortalecer, para garantir para que nós, nossa juventude, permaneça em nossos territórios.
11: O acesso à educação profissional e tecnológica varia conforme a instituição, o curso e o nível de ensino. Na rede federal, as regras de ingresso são definidas por cada instituição e divulgadas em edital. Nos cursos de graduação, a seleção pode ser feita pela própria instituição ou pelo SISU, conforme as regras de cada curso. Reportagem Gabriela Noronha.
0: Então, para quem quiser fazer o exame de proficiência em língua inglesa, eu vou repetir o portal onde as inscrições podem ser feitas. epli.ifsp.edu.br.
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20: Meu nome é Ana Beatriz Silva e minha dúvida é: como controlar o tempo durante a prova?
21: Quem responde a Ana Beatriz é o professor Tiago Diana. Ele aproveita para dar dicas sobre os principais temas da prova de história. Vale a pena conferir.
22: Fala pessoal, dica importantíssima para você que vai fazer a prova do Enem. Eu vou dividir a minha fala aqui em dois momentos diferentes. O primeiro é sobre a organização da prova e a sua estratégia. São duas provas longas e você aproveitar bem o seu tempo vai ser um grande diferencial competitivo. São 3 minutos por questão. Investe muito no tempo de qualidade, leitura e interpretação da prova. Agora, nos temas de história, que é sempre muito recorrente, tem uma aposta grande na recorrência do tema Brasil-Colônia e principalmente os aspectos da escravidão. Toda vez que você pensar em aspectos de trabalho, economia, cidadania, direito, esses temas estarão presentes na prova e farão você acumular muitos pontos. Em história geral, a pegada história contemporânea, tentando se aproximar dos tempos mais atuais, é muito forte. Você tem uma grande prova e aproveite muito todo o seu estudo e toda a sua dedicação.
21: É isso aí. Se prepare e acompanhe as nossas dicas toda terça-feira aqui na Voz do Brasil e também na radiogov.ebc.com.br.
1: Estudantes indígenas ganharam mais tempo para reunir a documentação e garantir a participação no programa de desenvolvimento acadêmico indígena.
0: O prazo de inscrições para a seleção, que terminaria no dia 1º de outubro, foi prorrogado e agora segue aberto até o dia 26.
1: Com a alteração, o calendário do processo seletivo precisou ser ajustado e tem novas datas.
0: Candidatos interessados em participar do programa de desenvolvimento acadêmico indígena, o PEDAI, tem até 26 de outubro para se inscrever na seleção. O prazo inicial, previsto para 1º de outubro, foi ampliado pela Coordenação de Aperfeiçoamento de Pessoal de Nível Superior, a CAPES, autarquia vinculada ao Ministério da Educação. As candidaturas poderão ser enviadas até 26 de outubro, no horário de Brasília, exclusivamente pelo sistema eletrônico de inscrição da CAPES. Com a mudança no prazo, todo o cronograma foi reajustado. Agora, a análise documental está prevista para o período de 27 de outubro a 5 de novembro. O resultado será divulgado em 6 de novembro, com prazo para recursos entre 9 de 27 de outubro a 5 de novembro. O resultado será divulgado em 6 de novembro, com prazo

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2: CNJ e Bacen propõem novas regras e limites para negociação de precatórios.
3: Justiça Eleitoral convida eleitores para contar como foi a experiência nas eleições 2026.
2: STJ anula júri e autoriza que peritos sejam ouvidos em caso sobre bebê de, ou seja, sobre morte de bebê após parto.
3: Boa noite, eu sou Marcela Luiz.
2: E eu sou Walter Lima.
3: O presidente do Supremo Tribunal Federal e do Conselho Nacional de Justiça, ministro Edson Fachin, e o presidente do Banco Central, Gabriel Galípolo, receberam nesta terça-feira uma nota técnica com novas regras e limites para a negociação de precatórios.
2: O evento ocorreu na sede do STF em Brasília. A nota foi entregue pelo Grupo Executivo Interinstitucional criado pelo CNJ, o Banco Central e pela Advocacia Geral da União. Na ocasião, Fachin destacou que a nota técnica é fruto de um trabalho conjunto das instituições para dar uma resposta firme, mas cuidadosa à realidade do mercado.
4: É dessa matéria complexa, sensível e de impacto prático que nós hoje aqui estamos a cuidar. Como sabemos, a cessão de crédito e precatório é um instituto constitucionalmente admitido e garantido. Por isso, o desafio é exatamente esse, o de garantir que essa circulação ocorra com informação adequada, rastreabilidade, transparência, proteção do cedente, respeito à ordem constitucional de pagamento e o controle pelo tribunal competente. Por isso, regular não é impedir que o crédito circule, é assegurar que ele circule com segurança. E é justamente esse chamado que a nota técnica procura aqui atender.
3: Segundo Fachin, a nota técnica será submetida à análise do plenário do CNJ e da instância competente do Banco Central.
2: O presidente do Supremo ressaltou ainda que o normativo deverá ser apreciado e aprovado ainda neste mês de outubro.
3: Justiça Eleitoral convida eleitores para contar como foi a experiência nas eleições 2026.
2: A enquete anônima está disponível no site do Tribunal Superior Eleitoral até 31 de outubro. Mariana Fabre.
5: O objetivo é entender como foi a experiência de quem participou das eleições e o que pode ser melhorado nas próximas. Além de uma avaliação geral, o eleitor ou a eleitora pode compartilhar sua experiência sobre o acesso à informação, o deslocamento para a sessão eleitoral e sobre a própria votação. A participação é voluntária, feita pela internet, no site tse.jus.br, que leva cerca de 3 minutos.
3: STJ anula júri em que médico e enfermeira são acusados por morte de bebê após parto domiciliar.
2: Segundo os ministros, a defesa foi prejudicada ao não obter autorização para que dois peritos fossem ouvidos. Fátima Uchoa.
6: O Tribunal de Justiça do Rio Grande do Sul negou pedido de oitiva dos peritos por avaliar que a defesa perdeu o prazo para indicar os assistentes técnicos a serem ouvidos, mas o STJ anulou o júri, considerando que as particularidades do caso e a necessidade de compreensão da atuação médica são suficientes para autorizar a oitiva dos peritos em novo júri e que a perda de prazo não pode prevalecer sobre o princípio da plenitude da defesa. O relator foi o ministro Reinaldo Soares da Fonseca.
3: A Justiça do Trabalho manteve uma indenização de R$3.000 a um empregado agredido pelo supervisor.
2: O caso aconteceu em Ituiutaba, Minas Gerais, mas o trabalhador também contribuiu para o conflito. Simone Moura.
7: O empregado fotografava o supervisor sem autorização e publicava as imagens com comentários depreciativos no grupo de WhatsApp da empresa. Em uma dessas situações, ele foi agredido pelo chefe. Para a justiça, a agressão não se justifica, mesmo com provocação. Mas a conduta do trabalhador também foi considerada na fixação da indenização no valor de R$3.000.
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0: qualquer lugar do mundo.
1: Uma boa noite.
0: E até amanhã.
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0: sou Paula Groba.
1: E eu sou Humberto Pinheiro.
0: E estes são os destaques de hoje do Jornal do Senado, que começa agora.
1: Senadores iniciam sessões de discussão da PEC que acaba com a escala de 6 dias de trabalho e 1 de folga.
0: Projeto no Senado prevê inclusão de artesãos de baixa renda na Previdência Social.
1: Senado discute medidas para enfrentar impactos de Super El Niño.
0: Boa noite.
1: Boa noite.
0: Mais dias de descanso e menos dias de trabalho. O Senado começou a discutir o fim da escala 6x1. A proposta pode mudar a rotina de milhões de trabalhadores.
1: Segundo o presidente do Senado, o texto pode ser votado em primeiro turno já na próxima semana, após 5 sessões de discussão. Repórter Alexandre Campos.
2: O Senado fez nesta terça-feira a primeira de 5 sessões de discussão da proposta de emenda à Constituição, que acaba com a chamada escala 6x1, antes da votação da matéria em primeiro turno. Na prática, a PEC prevê que a jornada de trabalho passará de 44 para 40 horas semanais, sem redução de salário e com direito a 2 dias de folga, sendo um deles preferencialmente aos domingos. Essas regras não valerão para os servidores públicos, mas alcançarão os terceirizados de órgãos públicos. Também não serão aplicáveis para os trabalhadores da iniciativa privada que tiverem diploma de curso superior e que receberem um salário maior que 2,5 vezes o teto da Previdência Social, salvo se o empregador, por vontade própria, decidir o contrário. A diminuição será gradual. Se aprovada a proposta, 2 meses depois de sua promulgação, o tempo de trabalho por semana passará de 44 para 42 horas. Um ano depois da implementação dessa primeira etapa, vai diminuir para 40 horas. Sem se manifestar sobre o mérito da PEC, a senadora Damaris Alves, do Republicanos do Distrito Federal, defendeu que o início da discussão da proposta em plenário deveria ocorrer depois do segundo turno das eleições.
3: É uma matéria delicada, uma matéria que diz respeito a inúmeros segmentos e a matéria de mais interesse do trabalhador. Como é que você pega uma coisa que vai mexer com milhões de vidas e você coloca no período eleitoral? Eu acho que essa discussão, pé no chão, tinha que ser pós-eleição. É desrespeito à vida do trabalhador.
2: Mas o senador Paulo Paim, do PT do Rio Grande do Sul, afirmou que a redução da jornada de trabalho é uma pauta antiga no país. Ele lembrou que o ex-presidente Getúlio Vargas, diante da falta de limite, fixou a jornada em 48 horas semanais.
4: Depois na Constituinte, nós conseguimos reduzir de 48 para 44. De lá para cá, eu apresentei acho uma meia dúzia de PEC. Realizamos dezenas de audiências públicas e aqui no plenário também 2, 3 sessões temáticas. Para mim, as eleições devem acontecer sim, sempre. No Brasil acontece 2 em 2 anos, que é os prefeitos e depois governadores e o Congresso, né? E a presidência da República. Então, cada vez que tiver uma discussão de uma campanha eleitoral, não se vota mais nada. É totalmente absurdo.
0: O presidente do Senado, Davi Alcolumbre, afirmou que vai cumprir todas as etapas previstas para a análise da proposta que acaba com a escala 6x1. Segundo ele, a PEC passará por 5 sessões de discussão antes de uma eventual votação em primeiro turno. Se for aprovada, serão necessárias mais 3 sessões de discussão antes da votação em segundo turno.
1: Alcolumbre também destacou que cumpriu o compromisso de levar a proposta ao plenário e afirmou que, no momento da votação, cada senador e senadora terá liberdade para decidir sobre a redução da jornada de trabalho dos quase 40 milhões de brasileiros que, segundo ele, atualmente trabalham na escala 6x1.
5: Qual é o meu desejo? É cumprir integralmente o rito constitucional, sem atropelos, sem acelerar nada, para na semana que vem termos sessões terça, quarta e quinta, e se caso todos nós pudermos concluir as 5 sessões de debate na semana que vem, do ponto de vista regimental, colocar para sua deliberação em primeiro turno.
0: Quem vive do artesanato poderá ter direito à proteção da Previdência Social.
1: Um projeto em análise no Senado prevê que artesãos de baixa renda sejam reconhecidos como segurados especiais com acesso a benefícios previdenciários. Repórter Marcela Cunha.
6: O projeto da senadora Lurdinha Pereira, do PSB do Maranhão, inclui entre os segurados especiais da Previdência o artesão que trabalha em regime de economia familiar. O segurado especial é uma categoria categoria da Previdência, que reúne trabalhadores que vivem da própria atividade e tem regras específicas de contribuição. Para ser enquadrado nessa categoria, é preciso ter o artesanato como profissão habitual ou principal meio de vida. Além disso, a renda obtida com a atividade não poderá ultrapassar um salário mínimo. A regra valerá tanto para quem vive no campo quanto nas cidades. A senadora Zenaide Maia, do PSD do Rio Grande do Norte, destaca que, para muitas famílias, o artesanato também representa fonte de renda e sustento.
7: O artesanato não é só beleza, ele é cultura, é renda, é dignidade e é desenvolvimento para muitas comunidades.
6: A condição de artesão deverá ser comprovada de acordo com a Política Nacional do Artesão.
0: Chuvas intensas, secas, enchentes e ondas de calor podem se tornar mais frequentes e intensas com a previsão de um super El Niño.
1: O fenômeno acende o alerta para os impactos no Brasil e o Senado já discute e aprova medidas para preparar o país e reduzir os prejuízos causados por eventos climáticos extremos. Repórter Patrícia Oliveira.
8: A previsão a partir de agora em outubro e para os próximos meses é de chuvas acima da média em partes da região sudeste do Brasil e principalmente no sul, com a possibilidade de ciclones. Enquanto outras regiões, como o Nordeste e a Amazônia, podem enfrentar períodos mais secos e maior risco de queimadas. Um projeto transformado em lei da senadora Tereza Cristina, do Progressistas de Mato Grosso do Sul, impede o bloqueio dos recursos do pagamento do seguro rural para proteger o produtor contra grandes perdas no campo. Outra proposta do senador astronauta Marcos Pontes, do PL de São Paulo, cria uma política nacional com um sistema de informações para prevenção e monitoramento dos riscos de desastres.
9: E isso é extremamente importante para que os nossos municípios fiquem mais preparados para enfrentar situações de emergências climáticas, e elas vão aparecer cada vez mais.
8: O projeto está pronto para votação na Comissão de Constituição e Justiça.
0: Respeitar a vontade do eleitor expressa nas urnas é fundamental para fortalecer a democracia. A avaliação é do presidente do Senado, Davi Alcolumbre, após o primeiro turno das eleições.
1: Ele pediu respeito ao resultado também no segundo turno, marcado para o dia 25 de outubro. Repórter Raíssa Abreu.
10: Ao chegar ao Senado nesta terça-feira para retomar as sessões plenárias, o presidente da Casa, Davi Alcolumbre, cobrou dos brasileiros respeito ao resultado das urnas no segundo turno.
11: Que o povo brasileiro possa, a partir deste segundo turno para presidente, nos estados que teremos segundo turno, fazer a escolha com a sua consciência livre de escolher o que é melhor para o Brasil. Como presidente do Congresso Nacional, eu tenho a convicção, primeiro, que todos nós precisamos respeitar o resultado das urnas. Isso é questão fundamental para o fortalecimento da democracia.
10: O segundo turno das eleições está marcado para 25 de outubro.
0: Já o senador Confúcio Moura, do MDB de Rondônia, defendeu uma atuação política sem radicalização e voltada à solução dos problemas concretos do país. Ele afirmou que o próximo Congresso deve priorizar medidas graduais e destacou a importância da educação, da pesquisa científica e da valorização de professores e pesquisadores.
1: Para Confúcio, governos de diferentes linhas políticas precisam concentrar esforços em fazer o básico bem feito. Ele destacou que é completamente injustificável adotar posturas contrárias ao avanço do conhecimento.
12: Não pode nenhum governo de direita, conservador ou esquerda, no mundo da tecnologia, do avanço da inteligência artificial, de tudo isso, a gente ser contra a pesquisa científica, contra o pesquisador brasileiro, contra o professor. Isso não justifica em nenhum partido do mundo.
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1: O ED edição de Paula Groba e trabalhos técnicos de Eliseu Caires. O Jornal do Senado fica por aqui. Acompanhe agora as notícias da Câmara dos Deputados. Boa noite.
0: Boa noite e até amanhã.
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15: Bancadas discutem pautas prioritárias para o período depois das eleições.
16: Homens brancos e com graduação são maioria entre os deputados eleitos.
15: Primeiro turno teve maior número de abstenções desde a redemocratização.
16: 23 deputados federais vão assumir outros cargos no próximo ano.
15: Boa noite. A partir de 2027, pelo menos 23 deputados que cumpriam o mandato parlamentar na Câmara nesta legislatura vão ocupar outros cargos, como informa o repórter Luiz Cláudio Canuto.
17: 23 deputados federais foram eleitos para outros cargos, como governador, senador e deputado estadual. 17 deputados federais foram eleitos para o Senado e 2 foram eleitos na chapa para o Senado, como suplentes de senador. Em nível estadual, o deputado Zuco, do PL do Rio Grande do Sul, foi eleito em primeiro turno governador do estado. Em Tocantins, o deputado Vicentinho Júnior, do PSDB, disputará o segundo turno contra a senadora professora Dorinha, do União. Segundo o cientista político Paulo Castro, a Câmara dos Deputados costuma ser o ponto de partida para uma carreira política em nível nacional. E é natural que deputados, após algum mandato, passem a disputar vagas no Senado, prefeituras ou governos de estado.
18: Então o eleitor percebe isso, ele sabe que essa atuação política aqui na Câmara dos Deputados também gera muito aprendizado político, consolida também as bases de atuação desses parlamentares nos seus municípios, principalmente depois que nós tivemos aí a possibilidade de flexibilizar, vamos dizer assim, a forma como eles disponibilizam, direcionam emendas parlamentares para os seus eleitores, e o eleitor valoriza essa experiência. Então, é comum, porque dentro da política, né, quem tem mais exposição, quem tem mais presença, costuma sair à frente na eleição. Então, certamente um deputado federal que disputa outro cargo já tem esse recall.
17: 5 deputados federais foram eleitos para assembleias legislativas e 4 ficaram como suplentes nas chapas eleitas para os legislativos estaduais. Outros 31 deputados candidatos não foram eleitos. Da Rádio Câmara de Brasília, Luiz Cláudio Canuto.
14: Eleições.
16: O perfil dos deputados permaneceu quase inalterado em relação às legislaturas anteriores e a maior parte da Câmara segue sendo formada por homens brancos e com nível superior. Saiba mais detalhes sobre o perfil dos parlamentares eleitos na reportagem de Agui Pontes.
19: Com a contagem dos eleitos, a Câmara dos Deputados mantém perfil social majoritariamente branco, masculino e com idade média em torno de 49,9 anos. Segundo o cientista político da Universidade de Brasília, Murilo Mendes, o rosto da Câmara é muito próximo do que ela já vem tendo há muito tempo.
20: A Câmara dos Deputados manteve o mesmo perfil, muito parecido, o perfil social de outras legislaturas, majoritariamente formada por homens brancos de ensino superior também, de maior renda.
19: Segundo o último levantamento dos perfis dos deputados, dos 513 representantes na Câmara, 421 possuem ensino superior. Deputados do sexo masculino ocupam 404 cadeiras e 374 dos representantes são brancos. Esses mesmos fatores encontram pouca correspondência na população geral, segundo dados do IBGE. Enquanto deputados com ensino superior são 82,1%, esse mesmo perfil representa 21,4% da população. A população masculina corresponde a 48,5% do povo brasileiro. Já na Câmara, 78,8% dos eleitos são homens. E apesar de 72,9% dos deputados serem brancos, 10,2% dos brasileiros se autodeclaram da mesma forma. Representantes pretos e pardos somam 26,4%, em torno de 1/4 da Câmara. Pessoas indígenas têm 3 representantes, um a menos se comparado à legislatura anterior. E pessoas amarelas de ascendência asiática têm 1 representante, 2 a menos do que antes da eleição, o deputado Kim Kataguiri, do Missão de São Paulo. Segundo o cientista político Murilo Mendes, apesar do perfil da Câmara se manter muito próximo ao que sempre foi, houve um aumento da presença feminina. Foram mais 19 cadeiras com as eleições de 2026, fazendo com que elas passassem de 17,7% das candidatas eleitas em 2022 para 21,2%. 3%.
20: Hoje as mulheres são vitrines eleitorais dos partidos, funcionam como puxadoras de votos em muitos estados. Então hoje o investimento em candidaturas femininas deixou de ser apenas para cumprir a nominata, para cumprir a cota de gênero. E hoje elas são cabeças de chapa da disputa proporcional.
19: No recorte de faixa etária, a média de 49,9 anos se mantém constante em comparação a outras magistraturas, mas apresenta diversidade de idades na casa. A maior fatia dos deputados, 31%, tem entre 40 e 49 anos. Cerca de 24% tem entre 50 e 59. 17,5% possui entre 60 e 69. Entre 21 e 34 anos, são 9,7%. E 70 anos ou mais, são 6%. Os deputados mais idosos, com 78 anos, são Magna Mofato, do PL de Goiás, e Luiz Carlos Busato, do União do Rio Grande do Sul. O mais jovem, com 21 anos, é Alvinho Lira, do PP de Alagoas. A composição da Câmara contou com uma maioria de deputados reeleitos. Aproximadamente 58% estão renovando o pleito. Da Rádio Câmara, de Brasília, Agui Pontes.
15: Na próxima legislatura, 29 deputados federais voltam a exercer o mandato na Câmara. É o maior número de ex-deputados que retornam à casa desde 2010. Confira os detalhes na reportagem de Antônio Vital.
3: Dos 513 deputados federais eleitos este ano, 29 já tinham exercido o mandato antes e estavam fora da Câmara. Esse número representa menos de 6% do total, mas inclui ex-parlamentares conhecidos em seus estados, como o ex-presidente da Câmara João Paulo Cunha, do PT de São Paulo, e o ex-líder do governo Bolsonaro na casa, Major Vitor Hugo, do PL de Goiás. Dos ex-deputados que retornam à Câmara, 12 são do PL, 7 do PT, 3 do MDB e os demais do PP, Podemos, União Brasil, Novo, PSD e PRD, com um representante cada. O número de ex-deputados que retornam à Câmara é o maior desde 2010. Em 2010 foram 28 e em 2022 foram 17. Esses deputados não estão incluídos nos cálculos de renovação da Câmara, que só considera os eleitos para o primeiro mandato. Esse número é de 183, o que representa uma taxa de renovação de pouco mais de 35%. Dentre os outros nomes conhecidos que ocuparão cadeiras de deputados no ano que vem, estão Freixo, do PT do Rio de Janeiro, Agnello Queiroz, do PT do Distrito Federal, e subtenente Gonzaga, do PL de Minas Gerais. Para o cientista político Ricardo de João Braga, são políticos experientes que enfrentaram uma tarefa difícil ao se elegerem sem estar ocupando um mandato.
21: Quem estava fora da política no sentido dos cargos teve que subir uma montanha relativamente alta, e quem estava fora da política mesmo, eu acho que teve que trabalhar vários anos para conseguir reconstruir a sua rede de relacionamento. Esse retorno, primeiro, é o reconhecimento do eleitor, ou então é simplesmente até um recall, como a gente costuma dizer, aquela lembrança. Mais uma coisa que é interessante é que é uma volta de parlamentares experientes.
3: Entre os que voltam a exercer um mandato este ano estão apenas três mulheres: Perpétua Almeida, do PCdoB do Acre, professora Rosa Neide, do PT de Mato Grosso, e Rose Modesto, do União de Mato Grosso do Sul. Da Rádio Câmara de Brasília, Antônio Vital.
15: Política.
16: O primeiro turno das eleições registrou o maior número de abstenções desde a redemocratização. Quem explica os detalhes é a repórter Kate Nayane.
22: Neste domingo, o primeiro turno das eleições de 2026 registrou o maior número de abstenções desde 1998. Ao todo, foram 21,08%, o que equivale a 33,4 milhões de eleitores, segundo dados do Sistema de Totalização de Votos do Tribunal Superior Eleitoral. O especialista em relações governamentais, Eduardo Galvão, analisa que o percentual já era esperado, considerando as últimas eleições. Para ele, a alta expectativa dos brasileiros sobre os candidatos causa uma espécie de frustração, o que pode levar o eleitorado a se abster do direito ao voto.
23: Tanto aqui no Brasil, quanto em outros países também da América Latina, que é a alternância muito rápida de poder entre espectros políticos, ou seja, vota-se na direita, não consegue resolver os problemas, vota-se na esquerda tentando resolver os problemas, não se consegue esse resultado, o imediatismo das pessoas, do eleitorado por soluções.
22: Ele afirma ainda que essa expectativa explica não só a alternância no poder, quanto a desmotivação das pessoas para ir às urnas exercer a sua cidadania.
23: Na minha visão, esse dado, ele conversa muito muito com essa tendência de alternância de poder, porque isso demonstra uma insatisfação muito grande das pessoas em relação ao ambiente político, em relação aos próprios representantes. Na percepção das pessoas, as demandas sociais não estão sendo atendidas nem por um projeto de governo, nem por outro projeto de governo.
22: Em 2022, a porcentagem de abstenção foi de 20,95% na primeira etapa da votação. Em 2026, 158,7 milhões de eleitores foram considerados aptos a votar. 125 milhões compareceram às urnas. Entre os votantes, 2,2 milhões dos votos foram em branco e 3,6 milhões nulos. Os votos brancos e nulos são geralmente de pessoas que não se identificam com nenhum candidato ou partido. É tido como um voto de protesto e pode demonstrar o descontentamento da população em relação às opções de governantes disponíveis para ocupar as cadeiras do plenário. Da Rádio Câmara de Brasília, Kate Nayane.
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4: Economia. Arthur Oliveira Maia, do União da Bahia, é favorável à proposta de emenda à Constituição que limita a alíquota máxima do IPVA a 1% do valor de venda do veículo. A PEC também altera a base de cálculo do imposto para considerar o peso de fábrica do automóvel em vez do valor de mercado.
16: Arthur Oliveira Maia explica que a ideia é tornar a cobrança mais previsível e evitar que o valor do IPVA aumente de forma excessiva em razão do preço do veículo. O texto ainda permite que os estados concedam descontos para veículos menos poluentes.
4: Fernando Coelho Filho, do União de Pernambuco, apoia a criação de uma frente parlamentar em defesa do mutualismo. O colegiado visa garantir uma alternativa viável e competitiva ao mercado tradicional de seguros de veículos.
16: Fernando Coelho Filho ressalta que a iniciativa busca articular ações entre o governo, a iniciativa privada e a sociedade civil para fortalecer o setor. Segundo ele, o colegiado é importante para garantir um ambiente regulamentado que amplia a proteção do patrimônio da população.
4: Agricultura. Gabriel Mota, do União de Roraima, defende a aprovação de projeto que cria um programa nacional de assentamentos produtivos próximos às cidades. A proposta busca ampliar o acesso à terra para famílias vulneráveis, com foco no abastecimento de mercados locais.
16: Gabriel Mota ressalta que os assentamentos poderão receber apoio para assistência técnica, crédito e comercialização da produção. O texto admite lotes menores que um hectare, desde que estudos comprovem a viabilidade econômica, ambiental e produtiva da área.
4: Votação. Após o primeiro turno das eleições, os partidos começam a discutir pautas prioritárias. O PL, com a maior bancada eleita para a Câmara e o Senado, defende mais flexibilidade nas relações trabalhistas.
16: A Federação PT, PCdoB, PV, com a segunda maior bancada eleita para a Câmara, diz que o fim da escala 6x1 é uma demanda da sociedade. A repórter Silvia Munhato tem as informações.
5: Com a definição das novas composições da Câmara e do Senado para a próxima legislatura, os partidos já começam a discutir as pautas legislativas prioritárias. A partir da força eleitoral do PL mostrada nas urnas, o deputado Maurício Marcon, do Rio Grande do Sul, vice-líder do partido na Câmara, acredita que haverá menos espaço para medidas que busquem regular as relações trabalhistas, como as discussões sobre a jornada de trabalho máxima.
7: A gente tem exemplos dos Estados Unidos, do Canadá, da Austrália, da Inglaterra, que fazem a questão por horas trabalhadas com os direitos trabalhistas garantidos de forma proporcional, onde as pessoas vão fazer as suas horas de trabalho que assim desejarem. Se quiserem trabalhar 2, 3, 4, 5, 6 dias, elas vão ter liberdade.
5: Para o deputado Daniel Almeida, do PCdoB da Bahia, vice-líder do governo no Congresso, a sociedade se mostrou favorável ao fim da escala 6x1, porque quer mais tempo livre.
6: Quem está contra isso está contra a evolução natural das coisas, está contra a opinião da sociedade, está contra os trabalhadores brasileiros. Esse debate de que o mercado regula as relações na sociedade, regula as relações no mundo do trabalho, as relações econômicas, é uma falácia. Não é assim que as coisas funcionam.
5: Maurício Marcon afirma que o partido deve trabalhar pelo corte de impostos e até para suspender a reforma tributária, aprovada em 2023 pelo Congresso. Outro movimento, segundo ele, será na direção do corte de gastos, além de outras pautas.
8: Fim das decisões monocráticas do Supremo Tribunal Federal, que está lá esperando há muito tempo lá, e a gente precisa votar, redução da maioridade penal. Então a gente tem várias pautas aí para serem aprovadas.
5: Daniel Almeida acredita que o país terá que fazer um enfrentamento mais firme do crime organizado e citou a proposta em discussão que busca reestruturar o sistema de segurança pública.
6: Criou-se o fundo eleitoral, mas a presença do poder econômico e de forma especial de setores do crime organizado na vida política está cada vez mais intensa, então tem que fazer uma reforma política eleitoral.
5: O vice-líder do governo também acredita que será necessária uma discussão sobre o Supremo Tribunal Federal no sentido de fixar mandatos para os ministros. Da Rádio Câmara de Brasília, Silvia Minhato.
9: Segurança Pública.
4: Mário Negro Monte Júnior, do PSB da Bahia, apoia a proposta que amplia a coordenação da União na segurança pública e integra os órgãos federais, estaduais e municipais. A PEC também reforça a atuação da Polícia Federal contra organizações criminosas e milícias.
16: Mário Negro Monte Júnior destaca ainda a criação da Polícia Viária Federal, com atuação em rodovias, ferrovias e hidrovias, e a inclusão das guardas municipais no sistema de segurança pública. Ele acrescenta que a proposta também prevê recursos para os fundos nacionais da área.
4: Marangoni, do Podemos de São Paulo, é autor de proposta que altera o Código Penal para aumentar a punição a quem comete o crime de ato obsceno em locais de uso coletivo. De acordo com a matéria, a punição passa a ser de 2 a 5 anos de reclusão, além de multa.
16: Marangoni afirma que a medida alcança banheiros, vestiários, escolas, transportes coletivos, centros comerciais e outros espaços frequentados por crianças e adolescentes. Ele considera que esses ambientes exigem proteção reforçada contra a exposição a atos de conteúdo sexual.
4: Marussa Boldrin, do Republicanos de Goiás, propõe criar diretrizes nacionais para transformar as salas Lilás em uma política de atendimento humanizado a mulheres e meninas vítimas de violência. A implantação seria gradual, respeitando a autonomia de estados e municípios.
16: A proposta relatada por Marussa Boldrin na Comissão de Saúde garante acolhimento, escuta especializada e integração com a rede de proteção. Também prevê treinamento contínuo das equipes e protocolos nacionais para orientar o atendimento às vítimas.
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4: Previdência. Vander Lobé, do PT de Mato Grosso do Sul, apoia o projeto que regulamenta a aposentadoria especial por penosidade no regime geral de previdência social. A proposta define o conceito de penosidade e estabelece critérios para a concessão do benefício.
16: O texto de Vander Lobé prevê a aposentadoria após 25 anos de trabalho em condições de grande desgaste físico ou mental, mediante comprovação por perícia técnica. O projeto também cria regras específicas públicas para motoristas do transporte rodoviário comprovarem o direito ao benefício.
15: Termina agora o Jornal Câmara dos Deputados, produzido pela Rádio Câmara, com trabalhos técnicos de Everson Urani e apresentação de Luciana Vieira e José Carlos Andrade. Uma ótima noite para você.
16: A Voz do Brasil volta amanhã. Uma boa noite para você.
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prazer, eu sou o Lelê, Leandro Alves, tá chegando, vai fazer companhia até a meia-noite, nas próximas 4 horas tamo junto aqui, né? Terça-feira, 6 de outubro, bora lá pra mais uma edição da nossa super noite que tá começando aqui na sintonia certa, na sua. Bora, bebê, bora começar.

Opa, tô por aqui, tô na área, então já fica à vontade, manda aí sua mensagem, se for áudio, até 30 segundos pro 991626242, ou então, mensagem de texto, aí é dedinho no zap, né? Nome, cidade, peça sua música, manda seu alô, seu recado, e no final, 40 graus, calor que contagia, combinado? Lelê por aqui, te fazendo companhia, então, nas próximas 4 horas, tamo junto, saudações a vocês de toda a região noroeste paulista, galera também aí, ó, da região metropolitana de Rio Preto, pessoal do Triângulo Mineiro, e você, ouvinte internauta, onde quer que seja, através de 40graus FM.com.br. Salva de palmas pra você, melhor ouvinte do planeta, pelos aplicativos de rádio também, tamo junto aqui, né? Coordenação dele, Cacá Rossetti, bora começar nossa noite. João Gustavo e Murilo e o Grelo vão abrir a noite de hoje, o postinho de gasolina.

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1: 20 horas e 19 minutos.

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1: Vinte horas e 52 minutos.

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